Blue Cards com Beth Davis Eyes aqui no nosso Moment of Love. As mais românticas, as mais tocadas de todos os tempos. E agora tem o som de Lobo. 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

0: ícone do romantismo brasileiro, um dos cantores mais românticos de todos os tempos, Fábio Júnior, com Senta Aqui, nosso Momento Love. Daqui a pouco a gente volta, tem mais músicas já já pra você, aqui na melhor do seu rádio. 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
0: Já estamos de volta. Momento. Chegando agora o som de Black Shelton aqui no nosso Moment Love. E Gwen Stefani.

Regina Vanelli aqui no nosso Moment in Love com Hurts to Be in Love. Você sempre em ótima companhia. E agora tem Marisa Monte aqui no Moment in Love. Chuva no Mar, Marisa Monte e Carminho. Daqui a pouco tem a Paulinha Esteves, né? Trazendo a tradução de hoje do Moment Love. Fique ligado, hein?

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Deus para você que se liga aqui no nosso Moment Love. Agora tá chegando Lia Soares, A Cor do Amor, com Roberto Carlos.

0: é o som do Jermaine Jackson aqui no Moment of Love, Do What To Do. E Captain Tennelly passou por aqui também. E daqui a pouco a gente volta com mais músicas do Moment of Love.
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4: Seguimos em frente aqui no Moment Love, trazendo agora o som de Flávio Venturini, Clube da Esquina 2.

0: Bruna Mendes aqui no nosso Moment Love com Estrela.
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0: Você é sempre em ótima companhia, né? E agora tem Riverdale Cast. KJ Apa e Camila Mendes. Mad World.

0: o som de Selena, fechando muito bem o nosso Moment Love de hoje. I Called Falling Love, de 1995. Gente, um grande abraço para você que ficou até agora com a gente aqui no Moment Love. E na próxima edição tem muito mais para você. Fique ligado, hein? Até lá.
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0: Aroá FM informa. Hora certa. 22:56.
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5: A graça e a paz, povo do avivamento. Muito bem, minha gente, tá no ar mais uma edição Diante do Altar, nessa sexta ferosa, mas um dia que Deus coloca na agenda como o dia da minha, da sua, da nossa vitória, e tá chegando pra abençoar a sua vida, essa super sequência de louvores e palavra de Deus, que tem nome, Diante do Altar. É um prazer poder estar por aqui, sou seu irmão em Cristo, pastor Edvan Nunes, todos os dias nesse mega horário, abençoando você aqui nessa emissora topzera do seu rádio, abençoando a sua vida. E hoje, sexta-feira, a programação tá alegre, tá animada, tá pra cima. Então quero dizer, já se prepara para viver o melhor de Deus através da programação que alegra a sua vida através dessa rádio. Alegra a sua vida poderosamente, sem delongas. Vambora, João. Vambora, já abençoando a sua vida. Vambora, a gente tá abrindo com canções bonitas para abençoar você. Como eu digo sempre, aumenta o volume, vem com a gente, porque aqui tá top. Vambora!
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0: Diante do altar. Que é isso? Que canção maravilhosa foi essa que você acabou de ouvir aqui na Melhor, hein? Canção bonita, você ouve aqui na Melhor, com a programação Diante do Altar, com seu irmão em Cristo, o pastor Giovanni Nunes. Você gostou dessa? Então fica por aí, que eu volto já já com mais de Deus pra você, com mais canção maravilhosa. Um rápido break, olhar a garganta, volto já já pra trazer muito mais alegria, felicidade, bênção de Deus aí, pra onde você estiver ouvindo, na sua casa, no seu trabalho, onde estiver na caminhada ouvindo a gente, fica por aí que eu volto já já, trazendo mais de Deus. Sai daí não, hein? Volto já já.
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0: Diante do altar. Muito bem, estamos de volta então com vocês, com Diante do Altar. Logo depois desse intervalo, a gente volta com mais som abençoado, com mais alegria, com mais felicidade. Pra cima, gente. Você quer programa pra cima. Você quer ouvir programa bom? É sim, programa alegre. Não é aquele programa que você tá dormindo, mas aquele programa que você tá acordado, tá vibrante com a gente, com a alegria do Senhor, porque ela é a nossa força, tá bom? Vamos seguir então de mais canção, de mais música bonita pra você, na programação mais top do seu rádio. Se liga aí, recebe aí essa sequência maravilhosa de Deus pra sua vida. Aumenta o som!
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0: Diário do Altar. Que é isso, minha gente? Programação topzera rolando pra você, esse é o Diante do Altar, trazendo alegria em forma de louvor, em forma de canção pro seu coração. Que sequência maravilhosa que a produção preparou pra você, hein? Ó, tem mais ainda por vir, então fica por aí, eu já volto já já, trazendo mais alegria, trazendo mais palavras de Deus, coisa boa pro seu coração na programação. Então, ó, sai daí não. Fica por aí, eu volto já já pra fazer a programação ficar mais animada junto com a sua presença, com a sua audiência. Você tá ouvindo? Diante do Altar, na melhor. Volto já já, fica por aí.
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0: Muito bem, minha gente, estamos de volta logo após o nosso intervalo. Isso mesmo, esse é o Diante do Altar, sou pastor Giovanni Nunes, de segunda a sexta-feira, fazendo alegria, trazendo a companhia com você nessa programação. Ai, ai, vou nem cantar, senão você vai embora. Mas é um prazer poder ter você aqui, fica com a gente, tá bom? Porque a gente tá aqui preparando sempre coisas de Deus, coisas boas pro seu coração, porque o nosso prazer é fazer o melhor de Deus pra você. Você é importante para nós, você é o nosso ouvinte, você é a quem nós trabalhamos pesado para você ser abençoado. Então, é um prazer poder estar por aqui e quero tocar mais canção para você. Você tá pronto para ouvir? Então faz o seguinte, como eu digo sempre, aumenta o volume, vem.
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Jeremias, de Lamentações de Jeremias, no capítulo 3, versículo de número 26, vai dizer assim: bom é ter esperança e aguardar em silêncio a salvação do Senhor. Meus amados, nesse Gotas da Palavra de Deus de hoje, eu quero trazer algo ao seu coração. Duas coisas que, para nós cristãos, para nós ser humano, na verdade, é complicado: esperar e aguardar em silêncio. Mas o profeta Jeremias, no livro das Lamentações, ele está dando essa dica, essa orientação, para que a gente possa ter a salvação, aguardar a salvação do Senhor. Salvação não é só a salvação aqui. A gente pode interpretar a salvação como uma grande bênção, a conquista de algo, a alcançar o objetivo. Essa pode ser referência da salvação também. Ele dá a salvação como referência, como aquilo que é mais precioso, é o que nós estamos na presença de Deus por isso. Pelo menos, na minha parte, eu estou na presença de Deus porque eu quero ser salvo, eu quero que a minha alma seja salva no grande dia, no grande arrebatamento, ou no dia que o Senhor achar por bem me colher. Eu quero ser salvo, é meu maior prêmio. Então, para a gente entender essa palavra e para a gente poder compreender, o profeta está dizendo assim: bom é ter esperança. Esperança é saber esperar sem perder a esperança. Esse é o segredo. Você sabe que tudo passa pelo teste do tempo. Todas as conquistas, todos os projetos, tudo na nossa vida tem o tempo, o teste do tempo. Até mesmo uma compra que você faça hoje via internet, você acabou de pagar, mas você tem que esperar o tempo para que chegue na sua casa. E nesse tempo você fica eufórico: quando que vai chegar, agora que vai chegar, meu Deus, se hora que vai vir. Você fica toda hora ali olhando para ver se vai chegar ou não vai a compra. E o teste do tempo você vai ter que passar, e passar na esperança que vai chegar. Então assim é com a nossa vida. Tudo passa pelo teste do tempo. Deus vai testar você no tempo, mas na esperança de conquistar, de alcançar, de ter, nunca perca na espera de tudo isso, nunca perca a esperança. Quando você estiver esperando algo de Deus, essa é a palavra que eu quero dizer para você hoje: não perca a esperança na espera. E para isso, aguarde em silêncio. Tem muita gente: porque está demorando, porque está demorando, porque não veio, porque não chegou, porque demora no seu tempo. Mas o tempo de Deus é o tempo de Deus. E às vezes tem muita gente que não aguarda em silêncio, que reclama, que murmura, que blasfema, assim como o povo de Israel, quando saiu do Egito. Eles estavam indo para uma terra prometida, e quanto mais eles reclamavam, quanto mais eles murmuravam, mais eles perdiam tempo no deserto. Na verdade, o trajeto junto com aquele povo era para durar 40 dias e durou 40 anos. Então eu quero dizer uma coisa para você: quando você murmura, quando você reclama, quando você fica reclamando, contando para todo mundo que Deus não está aqui, e você reclama do próprio Deus, você só está tardando e atrasando a promessa, a bênção, a sua vitória, a sua conquista. Então que hoje você possa saber e entender, debaixo dessa palavra que Deus fala ao teu coração, que você venha aguardar em silêncio. Esperei com paciência no Senhor. Lembra, Salmo 40? Esperei com paciência no Senhor. Ele se inclinou para mim e ouviu o meu clamor. Então, tenha esperança. Não perca a esperança. E espere na paciência e com paciência do Senhor. Porque Deus não é homem para que minta, nem filho do homem para que se arrependa. Se Deus fez uma promessa na sua vida, Ele vai cumprir. E hoje Ele só passou aqui, através desse Gotas, para lembrar você que Ele sabe da promessa que fez. Então, fique em silêncio, no seu canto, sempre, sempre, sempre, sabendo que Deus está trabalhando para que no tempo Kairós, o tempo determinado para que as coisas aconteçam, o tempo certo de Deus, o que você espera aconteça. E eu quero profetizar para você que está ansioso, que a tua bênção está chegando logo, logo. Descansa e espera no Senhor, confia nele e o mais Ele fará por você. Que Deus te abençoe, receba essa palavra. Esse é o Gotas da Palavra de Deus. Eu sou o pastor Giovanni Nunes. Até uma próxima. Graça e paz. Shalom.

0: Figueroa FM informa. Hora certa. 23:50. 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
1: Como o sono elimina resíduos e pode proteger contra a demência? TDAH pode afetar a relação com o dinheiro? Entenda como o transtorno influencia decisões financeiras. Probióticos, entenda quando realmente fazem a diferença. Um estudo da Universidade de Rochester, nos Estados Unidos, revelou que o sono não serve apenas para o descanso, não, mas desempenha um papel ativo na limpeza do cérebro para prevenir o declínio cognitivo e a demência. Durante o sono não REM, conhecido como sono profundo, neuromoduladores como serotonina e dopamina trabalham de forma coordenada para ativar o sistema linfático. Essa sincronização gera microdespertares imperceptíveis a cada 50 segundos no cérebro, estimulando a contração e a expansão dos vasos sanguíneos e promovendo a circulação do líquido cefalorraquidiano. Esse fluxo contínuo de líquido é responsável por remover substâncias e proteínas neurotóxicas do cérebro, como a beta-amiloide e a tau, diretamente associadas ao desenvolvimento do Alzheimer. O artigo publicado na revista Science alerta que interrupções frequentes nas noites de sono desregulam esse ritmo e comprometem a eliminação eficiente desses resíduos metabólicos. Assim, garantir noites de descanso sem interrupções é fundamental para proteger as funções cognitivas e reduzir os riscos de doenças neurodegenerativas ao longo da vida. O transtorno do déficit de atenção e hiperatividade pode impactar muito a vida financeira devido a desafios na atenção, memória de trabalho, controle de impulsos e regulação emocional. Pesquisas publicadas em periódicos internacionais apontam que adultos com sintomas de TDAH tendem a relatar mais compras por impulso e maior inclinação a tomar decisões financeiras de forma espontânea. Especialistas explicam que o descontrole financeiro nem sempre decorre apenas de falta de organização, mas pode surgir como uma tentativa de aliviar ansiedade, estresse ou frustração, ou até mesmo por dificuldades cognitivas de antecipar consequências a longo prazo. Para lidar com o problema, ferramentas tradicionais como planilhas, alertas de pagamento e cartões sem limite nem sempre funcionam sozinhas, pois exigem disciplina e engajamento constante para virarem rotina. Muito se fala sobre os probióticos nas farmácias e mercados, mas especialistas alertam que eles não são uma solução mágica para todo mundo. E sua eficácia depende de indicação médica, dose e cepa específicas. A aplicação com maior comprovação científica ocorre no apoio a tratamentos com antibióticos, reduzindo o risco de diarreias provocadas por esses medicamentos. Por outro lado, pessoas saudáveis não têm necessidade de suplementação e sintomas intestinais persistentes exigem avaliação profissional prévia antes do consumo. É fundamental esclarecer também que nem todo alimento fermentado, como iogurtes ou kombucha, possui ação probiótica comprovada na prática. Na hora da escolha, quando há recomendação, deve-se observar a formulação estudada e o tempo de uso, evitando o consumo contínuo sem acompanhamento.
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2: As boas novas de Deus para você memorizar hoje aqui na BBN encontram-se em Gálatas, capítulo 2, verso 20. Já estou crucificado com Cristo e vivo, não mais eu, mas Cristo vive em mim, e a vida que agora vivo na carne, vivo-a na fé do Filho de Deus, o qual me amou e se entregou a si mesmo por mim. Gálatas 2:20. Estas são as boas novas de Deus para você memorizar aqui na BBN.
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mantém a sintonia com a programação da BBN, onde transmitimos a palavra de Deus com fidelidade para fortalecer a sua fé e encorajar a sua caminhada com Cristo, e não perca logo depois da virada da hora uma palavra de ânimo e encorajamento para a sua caminhada cristã, onde ouviremos um versículo da palavra de Deus acompanhado de uma meditação e também de uma revelação do Evangelho de Cristo para as nossas vidas com o programa Boa Semente.

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1: Cinco de setembro. Por que blasfema o ímpio de Deus, dizendo no seu coração: tu não o esquadrinharás? Salmo 10, 13. O silêncio de Deus. Parece que a humanidade pode lidar com o Deus Todo-Poderoso como bem quiser. Alguns negam a existência dele e nada acontece. Outros atacam a Bíblia, a palavra santa de Deus. Eles a criticam, declaram seus pronunciamentos como antiquados, invalidam ou distorcem seu significado. Outro grupo zomba de Jesus Cristo, o Filho de Deus, e da obra que ele realizou na cruz. Eles até se atrevem a fazer filmes sobre a vida santa que ele dedicou a Deus ou fazer mau uso do seu santo nome. E Deus permanece em silêncio. Quando o Senhor Jesus viveu aqui na terra, não era diferente. As pessoas o tratavam como queriam. Elas zombaram dele, tornaram-se violentas e, por fim, conseguiram sentenciá-lo à morte, embora o juiz Pôncio Pilatos estivesse convencido da sua inocência. Por que Deus tolera essas coisas? Porque ele ama sua criatura apesar de toda a sua maldade, não desejando que ninguém se perca, mas que tome consciência dos seus pecados e então se arrependa deles e confesse sua culpa. É por isso que ele tem suportado o comportamento pecaminoso deles até hoje. A paciência dele é em seu benefício, porém, isso não continuará assim para sempre. Deus designou um dia em que ele romperá o seu silêncio. A sua paciência se esgotará. Ele convocará as pessoas para prestarem contas. Então o Salvador, que sempre foi rejeitado, se tornará o juiz, uma vez que Deus atribuiu todo o julgamento a ele. Então, Deus terá a última palavra. 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

livro de Atos, nós acompanhamos a estratégia usada por Paulo para transmitir o Evangelho de Cristo a um mundo conhecido. Primeiramente, ele buscava uma sinagoga judia, onde ele apresentava, de acordo com as Escrituras, a verdade sobre Cristo, sua morte e ressurreição dentre os mortos, e também anunciando que ele era o Messias prometido pelas profecias do Antigo Testamento. E no programa A Fé Vem Pelo Ouvir de hoje, vamos ouvir, logo no início da próxima hora, essa verdade sendo transmitida através de uma radionovela aqui na rede de rádio Difusão Bíblica.

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1: Especialistas explicam quais problemas são comuns nos primeiros 30 dias de amamentação. Lito Souza, por que nem todo paciente com doença rara pode participar de uma pesquisa? Sintomas de doenças oculares que precisam de atenção imediata. Apesar de ser um processo natural, a amamentação não é instintiva e exige aprendizado, técnica e preparação desde o pré-natal. A Organização Mundial da Saúde recomenda o aleitamento materno exclusivo até os 6 meses de vida da criança. Nos primeiros 30 dias, é comum que a mulher enfrente dificuldades, como dores, mamilos lesionados, mamas cheias e dúvidas frequentes sobre a produção e a qualidade do leite. Especialistas ressaltam que dores intensas, rachaduras e sangramentos não devem ser vistos como normais, sendo geralmente sinais de pega incorreta. Situação corrigível com o auxílio de profissionais, bancos de leite ou consultores de amamentação. A ideia de leite fraco é um mito e o choro do bebê não indica necessariamente fome. Para aliviar mamas engurgitadas, recomenda-se a amamentação em livre demanda e uso de compressas frias. O apoio da rede de apoio da família, sem julgamento ou palpites, é fundamental para garantir a tranquilidade do binômio mãe-bebê e evitar o desmame precoce. A busca por uma alternativa de tratamento experimental para o influenciador Lito Souza, diagnosticado com a doença de Creutzfeldt-Jakob, DCJ, acendeu o debate sobre o funcionamento de pesquisas clínicas para doenças raras. Por se tratar de uma enfermidade neurodegenerativa grave, sem cura conhecida ou tratamento aprovado para interromper a sua evolução, a procura por novas terapias gera expectativas, mas exige a compreensão dos critérios rígidos envolvidos nos testes científicos. Especialistas reforçam a diferença entre uma substância em estudo e um medicamento já aprovado. Um tratamento experimental passa por etapas da fase pré-clínica aos testes em seres humanos de fases 1, 2 e 3, que avaliam segurança, dosagem e eficácia antes do registro sanitário. No caso de doenças raras, a pequena quantidade de pacientes dificulta o acúmulo de dados estatísticos robustos. Além disso, a inclusão em pesquisas depende do cumprimento rigoroso de protocolos e critérios éticos de elegibilidade, o que impede que exceções sejam feitas por influência de familiares, médicos ou autoridades, sob risco de anular a validade científica do estudo. Alterações visuais repentinas exigem atendimento oftalmológico de emergência para evitar danos irreversíveis ou a perda definitiva da visão. Sintomas como perda súbita do campo de visão, visão embaçada de início rápido, surgimento de flashes luminosos, aumento de moscas volantes, sensação de uma cortina cobrindo os olhos e dor ocular intensa acompanhada de vermelhidão ou náuseas não devem ser ignorados. Segundo o oftalmologista Breno Herrmann, esses sinais podem indicar condições graves, como descolamento de retina, uveíte e até glaucoma agudo de ângulo fechado, uma emergência médica que pode causar cegueira em poucas horas se não tratada.
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2: As boas novas de Deus para você memorizar hoje aqui na BBN encontram-se em Gálatas, capítulo 2, verso 20. Já estou crucificado com Cristo e vivo, não mais eu, mas Cristo vive em mim. E a vida que agora vivo na carne, vivo-a na fé do Filho de Deus, o qual me amou e se entregou a si mesmo por mim. Gálatas 2, 20. Estas são as boas novas de Deus para você memorizar aqui na BBN.
3: Dona, daqui possamos fazer com nossas próprias forças para merecermos a vida eterna. Isso fica claro quando lemos Efésios capítulo 2, nos versos 8 e 9. Porque pela graça sois salvos, por meio da fé, e isto não vem de vós, é dom de Deus, não vem das obras, para que ninguém se glorie. Comparado ao peso do pecado que está ligado a nós desde o nascimento, nem mesmo uma vida de boas obras seria suficiente para pagar essa dívida. Mas é aí que a graça e amor de Deus por nós muda tudo. E quando Jesus nasce neste mundo e padece na cruz, ele nos trouxe então gratuitamente o pagamento pelos pecados e o lindo presente da vida eterna. Querido ouvinte, se você nunca orou a Deus pedindo perdão pelos seus pecados e crendo no nome santo de Jesus, hoje pode ser o dia da sua salvação, o dia que você terá seu nome escrito no livro da vida para toda a eternidade. 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

0: 1917. Tendo passado por Anfípolis e Apolônia, chegaram a Tessalônica, onde havia uma sinagoga de judeus. Paulo, segundo seu costume, foi procurá-los e por 3 sábados arrazoou com eles acerca das escrituras, expondo e demonstrando ter sido necessário que o Cristo padecesse e ressurgisse dentre os mortos. E este, dizia ele, é o Cristo, Jesus, que eu vos anuncio. Alguns deles foram persuadidos e unidos a Paulo e Silas, bem como numerosa multidão de gregos piedosos e muitas distintas mulheres. Os judeus, porém, movidos de inveja, trazendo consigo alguns homens maus dentre a malandragem, ajuntando a turba, alvoroçaram a cidade e, assaltando a casa de Jason, procuravam trazê-los para o meio do povo. Porém, não os encontrando, arrastaram Jason e alguns irmãos perante as autoridades, clamando:
1: estes que têm transtornado o mundo chegaram também aqui, os quais Jason hospedou. Todos estes procedem contra os decretos de César, afirmando ser Jesus outro rei.
0: Tanto a multidão como as autoridades ficaram agitadas ao ouvirem estas palavras. Contudo, soltaram Jason e os mais, após terem recebido deles a fiança estipulada. E logo durante a noite, os irmãos enviaram Paulo e Silas para Bereia. Ali chegados, dirigiram-se à sinagoga dos judeus. Ora, estes de Bereia eram mais nobres que os de Tessalônica, pois receberam a palavra com toda a avidez, examinando as escrituras todos os dias para ver se as coisas eram de fato assim. Com isso, muitos deles creram, mulheres gregas de alta posição e não poucos homens. Mas, logo que os judeus de Tessalônica souberam que a palavra de Deus era anunciada por Paulo também em Bereia, foram lá excitar e perturbar o povo. Então, os irmãos promoveram sem detença a partida de Paulo para os lados do mar. Porém, Silas e Timóteo continuaram ali. Os responsáveis por Paulo levaram-no até Atenas e regressaram trazendo ordem a Silas e Timóteo para que, o mais depressa possível, fossem ter com ele. Enquanto Paulo os esperava em Atenas, o seu espírito se revoltava em face da idolatria dominante na cidade. Por isso, dissertava na sinagoga entre os judeus e os gentios piedosos, também na praça, todos os dias, entre os que se encontravam ali. E alguns dos filósofos epicureus e estoicos contendiam com ele, havendo quem perguntasse:
2: que quer dizer esse tagarelo?
0: E outros:
3: parece pregador de estranhos deuses,
0: pois pregava a Jesus e a ressurreição. Então, tomando-o consigo, o levaram ao Areópago, dizendo:
2: poderemos saber que nova doutrina é essa que ensinas? Posto que nos trazes aos ouvidos coisas estranhas, queremos saber o que vem a ser isso.
0: Pois todos os de Atenas e os estrangeiros residentes de outra coisa não cuidavam senão dizer ou ouvir as últimas novidades. Então Paulo, levantando-se no meio do Areópago, disse:
4: senhores atenienses, em tudo vos vejo acentuadamente religiosos, porque passando e observando os objetos de vosso culto, encontrei também um altar no qual está inscrito: ao Deus desconhecido. Pois esse que adorais sem conhecer é precisamente aquele que eu vos anuncio, o Deus que fez o mundo e tudo o que nele existe, sendo ele Senhor do céu e da terra. Não habita em santuários feitos por mãos humanas, nem é servido por mãos humanas como se de alguma coisa precisasse, pois ele mesmo é quem a todos dá vida, respiração e tudo mais. De um só fez toda a raça humana para habitar sobre toda a face da terra, havendo fixados tempos previamente estabelecidos e os limites da sua habitação, para buscarem a Deus, se porventura tateando-o possam achar, bem que não está longe de cada um de nós, pois nele vivemos e nos movemos e existimos, como alguns dos vossos poetas têm dito, porque dele também somos geração. Sendo, pois, geração de Deus, não devemos pensar que a divindade é semelhante ao ouro, à prata ou à pedra, trabalhados pela arte e imaginação do homem. Ora, Não levou Deus em conta os tempos da ignorância. Agora, porém, notifica aos homens que todos, em toda parte, se arrependam. Porquanto estabeleceu um dia em que há de julgar o mundo com justiça, por meio de um varão que destinou e acreditou diante de todos, ressuscitando dentre os mortos.
0: Quando ouviram falar de ressurreição de mortos, uns escarneceram e outros disseram:
3: a respeito disso te ouviremos noutra ocasião.
0: A essa altura, Paulo se retirou do meio deles. Houve, porém, alguns homens que se agregaram a ele e creram. Entre eles estava Dionísio, o Areopagita, uma mulher chamada Dâmaris, e com eles outros mais. Atos 18. Depois disto, deixando Paulo Atenas, partiu para Corinto. Lá encontrou certo judeu chamado Áquila, natural do Ponto, recentemente chegado da Itália, com Priscila, sua mulher, em vista de ter Cláudio decretado que todos os judeus se retirassem de Roma. Paulo aproximou-se deles e, posto que eram do mesmo ofício, passou a morar com eles e ali trabalhava, pois a profissão deles era fazer tendas. E todos os sábados discorria na sinagoga, persuadindo tanto judeus como gregos. Quando Silas e Timóteo desceram da Macedônia, Paulo se entregou totalmente à palavra, testemunhando aos judeus que o Cristo é Jesus. Opondo-se eles e blasfemando, sacudiu Paulo as vestes e disse-lhes:
5: sobre a vossa cabeça o vosso sangue, eu dele estou limpo e desde agora vou para os gentios.
0: Saindo dali, entrou na casa de um homem chamado Tício Justo, que era temente a Deus. A casa era contígua à sinagoga. Mas Crispo, o principal da sinagoga, creu no Senhor, com toda a sua casa. Também muitos dos coríntios, ouvindo, criam e eram batizados. Teve Paulo durante a noite uma visão em que o Senhor lhe disse:
6: não temas, pelo contrário, fala e não te cales. Porquanto eu estou contigo e ninguém ousará fazer-te mal, pois tenho muito povo nesta cidade.
0: E ali permaneceu um ano e 6 meses, ensinando entre eles a palavra de Deus. Quando, porém, Galio era procônsul da Acaia, levantaram-se os judeus concordemente contra Paulo e o levaram ao tribunal, dizendo:
7: este persuade os homens a adorar a Deus por modo contrário à lei.
0: E a Paulo falar quando Galio declarou aos judeus:
8: se fosse com efeito alguma injustiça ou crime da maior gravidade, ó judeus, de razão seria atender-vos. Mas, se é questão de palavra, de nomes e da vossa lei, tratai disso vós mesmos. Eu não quero ser juiz dessas coisas.
0: E os expulsou do tribunal. Então, todos agarraram Sóstenes, o principal da sinagoga, e o espancavam diante do tribunal. Galio, todavia, não se incomodava com estas coisas. Mas Paulo, havendo permanecido ali ainda muitos dias, por fim, despedindo-se dos irmãos, navegou para a Síria, levando em sua companhia Priscila e Áquila, depois de ter raspado a cabeça em Cencreia, porque tomara voto. Chegados a Éfeso, deixou-os ali. Ele, porém, entrando na sinagoga, pregava aos judeus. Rogando-lhe eles que permanecesse ali mais algum tempo, não acedeu. Mas, despedindo-se, disse:
9: se Deus quiser, voltarei para vós outros.
0: E embarcando, partiu de Éfeso. Chegando a Cesareia, desembarcou, subindo a Jerusalém. E tendo saudado a igreja, desceu para Antioquia. Havendo passado ali algum tempo, saiu, atravessando sucessivamente a região da Galácia e Frígia, confirmando todos os discípulos. Nesse meio tempo, chegou a Éfeso um judeu, natural de Alexandria, chamado Apolo, homem eloquente e poderoso nas Escrituras. Era ele instruído no caminho do Senhor, e sendo fervoroso de espírito, falava e ensinava com precisão a respeito de Jesus, conhecendo apenas o batismo de João. Ele, pois, começou a falar ousadamente na sinagoga. Ouvindo-o, porém, Priscila e Áquila tomaram-no consigo e com mais exatidão lhe expuseram o caminho de Deus.
2: Querendo ele percorrer a Acaia, animaram-no os irmãos e escreveram aos discípulos para o receberem. Tendo chegado, auxiliou muito aqueles que, mediante a graça, haviam crido. Porque com grande poder convencia publicamente os judeus, provando por meio das escrituras que o Cristo é Jesus. Atos 19. Aconteceu que, estando Apolo em Corinto, Paulo, tendo passado pelas regiões mais altas, chegou a Éfeso e, achando ali alguns discípulos, perguntou-lhes:
9: recebestes, porventura, o Espírito Santo quando crestes?
2: Ao que lhe responderam:
10: pelo contrário, nem mesmo ouvimos que existe o Espírito Santo.
2: Então Paulo perguntou:
9: em que, pois, fostes batizados?
2: Responderam:
10: no batismo de João.
2: Disse-lhes Paulo:
9: João realizou batismo de arrependimento, dizendo ao povo que cresce naquele que vinha depois dele, a saber, em Jesus.
2: Eles, tendo ouvido isto, foram batizados em o nome do Senhor Jesus. E impondo-lhes Paulo as mãos, veio sobre eles o Espírito Santo, e tanto falavam em línguas como profetizavam. Eram, ao todo, uns 12 homens. Durante 3 meses, Paulo frequentou a sinagoga, onde falava ousadamente, dissertando e persuadindo com respeito ao reino de Deus. Visto que alguns deles se mostravam empedernidos e descrentes, falando mal do caminho diante da multidão, Paulo, apartando-se deles, separou os discípulos, passando a discorrer diariamente na escola de Tirano. Durou isto por espaço de 2 anos, dando ensejo a que todos os habitantes da Ásia ouvissem a palavra do Senhor, tanto judeus como gregos. E Deus, pelas mãos de Paulo, fazia milagres extraordinários, a ponto de levarem aos enfermos lenços e aventais do seu uso pessoal, diante dos quais as enfermidades fugiam das suas vítimas, e os espíritos malignos se retiravam. E alguns judeus, exorcistas ambulantes, tentaram invocar o nome do Senhor Jesus sobre possessos de espíritos malignos, dizendo:
11: esconjuro-vos por Jesus, a quem Paulo prega!
2: Os que faziam isto eram 7 filhos de um judeu chamado Seva, sumo sacerdote. Mas o espírito maligno lhes respondeu:
12: conheço a Jesus e sei quem é Paulo, mas vós quem sois?
2: E o possesso do espírito maligno saltou sobre eles, subjugando a todos, e de tal modo prevaleceu contra eles que, desnudos e feridos, fugiram daquela casa. Chegou este fato ao conhecimento de todos, assim judeus como gregos, habitantes de Éfeso. Veio temor sobre todos eles e o nome do Senhor Jesus era engrandecido. Muitos dos que creram vieram confessando e denunciando publicamente as suas próprias obras. Também muitos dos que haviam praticado artes mágicas, reunindo os seus livros, os queimaram diante de todos. Calculados os seus preços, achou-se que montavam a 50 mil denários. Assim, a palavra do Senhor crescia e prevalecia poderosamente. Cumpridas estas coisas, Paulo resolveu, no seu espírito, ir a Jerusalém, passando pela Macedônia e Acaia, considerando:
9: depois de haver estado ali, importa-me ver também Roma.
2: Tendo enviado à Macedônia 2 daqueles que lhe ministravam, Timóteo e Erasto, permaneceu algum tempo na Ásia. Por esse tempo, houve grande alvoroço acerca do caminho, pois um ourives, chamado Demétrio, que fazia de prata nichos de Diana e que dava muito lucro aos artífices, convocando-os juntamente com outros da mesma profissão, disse-lhes:
13: senhores, sabeis que deste ofício vem a nossa prosperidade, e estáis vendo e ouvindo que não só em Éfeso, mas em quase toda a Ásia, este Paulo tem persuadido e desencaminhado muita gente, afirmando não serem deuses os que são feitos por mãos humanas. Não somente há o perigo de a nossa profissão cair em descrédito, como também o de o próprio templo da grande deusa Diana ser estimado em nada, e ser mesmo destruída a majestade daquela que toda a Ásia e o mundo adoram.
2: Ouvindo isto, encheram-se de furor e clamavam:
14: grande é a Diana!
2: foi a cidade tomada de confusão e todos a uma arremeteram para o teatro, arrebatando os macedônios Gaio e Aristarco, companheiros de Paulo. Querendo este apresentar-se ao povo, não lhe permitiram os discípulos. Também as iarcas, que eram amigos de Paulo, mandaram rogar-lhe que não se arriscasse indo ao teatro. Uns, pois, gritavam de uma forma, outros de outra, porque a assembleia caíra em confusão. E na sua maior parte, nem sabiam por que motivo estavam reunidos. Então, tiraram Alexandre dentre a multidão, impelindo-o os judeus para a frente. Este, acenando com a mão, queria falar ao povo. Quando, porém, reconheceram que ele era judeu, todos, a uma voz, gritaram por espaço de quase 2 horas.
14: Grande é a Diana dos Efésios! Grande!
2: O escrivão da cidade, tendo apaziguado o povo, disse:
15: Senhores Efésios, quem porventura não sabe que a cidade de Éfeso é a guardiã do templo da grande Diana e da imagem que caiu de Júpiter? Ora, não podendo isto ser contraditado, convém que vos mantenhais calmos e nada façais precipitadamente, porque estes homens que aqui trouxestes não são sacrílegos, nem blasfemam contra nossa deusa. Portanto, se Demétrio e os artífices que o acompanham têm alguma queixa contra alguém, há audiências e procônsules que se acusem uns aos outros. Mas se alguma outra coisa pleiteais, será decidida em assembleia regular. Porque também corremos perigo de que por hoje sejamos acusados de sedição, não havendo motivo algum que possamos alegar para justificar esse ajuntamento.
2: E havendo dito isto, dissolveu a assembleia.
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mensagem do Evangelho, de maneira breve e simples, fala a respeito das seguintes coisas. Deus criou tudo neste mundo e também criou o ser humano como a coroa de sua criação, refletindo sua imagem e semelhança e vivendo em plena harmonia com ele. Mas devido ao pecado, essa harmonia foi quebrada e como resultado nós temos o sofrimento, a morte e as dores deste mundo. Mas Deus não quis que este fosse o segmento da sua criação. Por isso, ele entrou na história humana através da pessoa de Cristo e pagou o preço pelo nosso resgate, morrendo naquela cruz, para pagar pelos nossos pecados e receber a condenação deles em nosso lugar. Assim, todo aquele que crê que Jesus é o Filho de Deus, que veio a este mundo, que morreu pelos nossos pecados, mas ressuscitou ao terceiro dia para a nossa justificação e que agora está à destra de Deus, recebe o dom gratuito da vida eterna e tem o relacionamento com Deus restaurado. Você deseja viver uma vida plena através dessa verdade? Então ore neste momento dizendo o seguinte: Senhor, eu reconheço que eu sou pecador e não há nada que eu possa fazer para merecer ou receber a

vida eterna. Coloco toda a minha confiança em Jesus Cristo, que veio a este mundo e viveu de maneira perfeita e morreu na cruz pelos meus pecados e ressuscitou para a minha justificação. Em nome de Jesus, amém. Você fez essa oração? Então compartilhe a sua decisão conosco escrevendo uma mensagem de texto pelo nosso WhatsApp 5541 99511 1020.

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O reino de Deus cresce de modo silencioso como uma semente lançada sobre a terra. Por isso, perseveremos em fazer o bem. As nossas escolhas produzem frutos e Deus trará a colheita no tempo certo. Vamos glorificar a Deus com mais da boa música cristã, transmitida aqui na programação da BBN, enquanto aguardamos a mensagem que nos leva a semear com consciência e a investir para produzir frutos eternos para a glória de Deus, com a mensagem do programa Palavras de Louvor.

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1: Dores ao ficar em pé, causas, alívio e prevenção. Abandonar dietas ricas em açúcar e gordura pode ajudar a reverter danos cognitivos. Meu filho não para, TDAH ou excesso de telas. Permanecer em pé por longos períodos sobrecarrega os músculos, as articulações e o sistema circulatório dos membros inferiores, resultando em dor nos pés, tornozelos e coluna ao fim do dia. A ação da gravidade dificulta o retorno venoso do sangue para o coração, provocando acúmulo de líquidos, inchaço e fadiga, algo muito comum em quem trabalha nessa posição ou usa calçado sem amortecimento. Segundo ortopedistas, o desconforto nos pés indica sobrecarga mecânica, enquanto a rigidez no tornozelo e a dor na região lombar sinalizam fraqueza do core e má postura, quadros que tendem a ser agravados pelo sedentarismo e pelo excesso de peso. Para aliviar a tensão ao fim da jornada, os especialistas recomendam elevar as pernas acima da linha do coração de 15 a 20 minutos, além de aplicar compressas frias e realizar massagens e alongamentos suaves. A prevenção no dia a dia exige o fortalecimento dos músculos das pernas e do tronco, a alternância de posturas a cada meia hora e a escolha de sapatos confortáveis. No entanto, caso a dor seja intensa e persistente, venha acompanhada de formigamento ou se manifeste logo nos primeiros passos ao acordar, sinal bem característico de fascite, é fundamental buscar uma avaliação médica especializada. Adotar uma alimentação saudável traz vários benefícios para o cérebro, mas a ciência alerta que a mudança na dieta pode não reverter completamente os danos causados pelo consumo em excesso de açúcar. Uma recente revisão de estudos realizada pela Universidade de Tecnologia de Sydney, na Austrália, analisou quase 30 pesquisas e constatou que os prejuízos do açúcar e memória tendem a persistir mais e são difíceis de reparar do que os causados por outros tipos de alimento. A descoberta, publicada em revista específica internacional, reforça que prevenir o excesso de açúcar na alimentação desde cedo é essencial para garantir a proteção da saúde cerebral ao longo do envelhecimento. Distinguir os sinais do transtorno do espectro do déficit de atenção com hiperatividade dos efeitos de uma rotina hiperconectada exige cautela por parte de pais e responsáveis. Com quase 80% dos adolescentes brasileiros passando mais de 3 horas por dia na internet, comportamentos como inquietação, desatenção e impulsividade podem ser gerados pelo excesso de telas, noites mal dormidas ou simples falta de rotina. Especialistas alertam que nem toda distração é patológica e desmistificam a ideia de que a hiperatividade física é obrigatória no TDAH, ressaltando que o transtorno também pode se manifestar de forma silenciosa, afetando apenas o foco, o planejamento e a organização das tarefas do dia a dia. Os profissionais recomendam observar 7 pontos fundamentais: a persistência das dificuldades ao longo do tempo, a manifestação em múltiplos ambientes, a presença de prejuízos reais no dia a dia, falhas frequentes de organização, além da qualidade do sono, do início dos sintomas e do impacto da rotina digital.
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2: As boas novas de Deus para você memorizar hoje aqui na BBN encontram-se em Gálatas, capítulo 2, verso 20. Já estou crucificado com Cristo e vivo, não mais eu, mas Cristo vive em mim. E a vida que agora vivo na carne, vivo-a na fé do Filho de Deus, o qual me amou e se entregou a si mesmo por mim. Gálatas 2, 20. Estas são as boas novas de Deus para você memorizar aqui na BBN.
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0: bem-vindo ao programa Palavras de Louvor. Esse programa é baseado nos estudos do Dr. Donald Hubbard, pastor e professor da Bíblia. Nós agradecemos a Deus pelo privilégio de, nos próximos minutos, apresentar a você verdades contidas na Palavra de Deus e suas aplicações para os nossos dias. Vamos então a mais um estudo no programa Palavras de Louvor. Apresentação: Lincoln Oliveira.
1: Nos alegramos pela forma que Deus nos tem abençoado e os testemunhos que temos dado de nosso Senhor Jesus Cristo. Somos gratos pela pequena contribuição que podemos dar no impacto total de sua vida espiritual e de sua compreensão e aplicação espiritual da palavra em sua vida. Sei que há milhares de programas evangélicos e sei que muitos dos que nos ouvem têm sido abençoados e eu agradeço a Deus por isso. Eu também tenho sido muito abençoado. Mas nós somos gratos por fazer parte de um pequeno momento de seu tempo diário no rádio. E oramos para que Deus nos dê a sabedoria e a força para nos manter neste ministério de ensino para o qual Ele nos chamou. É muito importante darmos uma boa olhada em Gálatas 6:7, por causa dos princípios importantes que precisamos aprender e da grande verdade que envolve a plantação e a colheita. Abra seu Novo Testamento em Gálatas capítulo 6, versos de 7 a 9. Não erreis, Deus não se deixa escarnecer, porque tudo o que o homem semear, isso também ceifará. Porque o que semeia na sua carne, da carne ceifará a corrupção. Mas o que semeia no Espírito, do Espírito ceifará a vida eterna. E não nos cansemos de fazer bem, porque a seu tempo ceifaremos se não houvermos desfalecido. Estamos aqui em meio a um capítulo que trata de como devemos carregar os fardos, semear as sementes e traz também esta grande verdade sobre a plantação e a colheita. Nos capítulos 5 e 6 de Gálatas, Paulo aplica os benefícios do Evangelho e a grande bênção que há no Evangelho da graça de Deus. No verso 7 de Gálatas 6, há três grandes verdades que vão servir de base para nossos estudos. A primeira é o que chamamos de erro. Esta é a expressão que encontramos na palavra: não erreis. Este é um alerta para o qual devemos estar atentos. Foi aqui que paramos em nosso último programa, quando nosso tempo acabou. Em segundo lugar, temos a palavra escarnecer. Deus não se deixa escarnecer. Temos aqui a sabedoria que deve ser honrada. Em terceiro lugar, temos a plantação e a colheita. Isto é encontrado no final do verso 7. Não erreis, Deus não se deixa escarnecer, porque tudo o que o homem semear, isso também ceifará. Isto é, há uma plantação a ser colhida. Em Gálatas 6:7, começamos com não erreis. Temos aqui o presente imperativo passivo, que apresenta a ideia literal de parem de ser desencaminhados. A palavra que Paulo usa vem de um verbo muito comum que significa vagar, andar sem direção. Temos aqui um alerta severo. Os gálatas estavam sendo enganados e alguns deles estavam sendo desencaminhados. Por que Paulo deu este aviso tão severo? Bem, antes de tudo, por causa do que estava acontecendo com eles. Estou certo de que os gálatas pensavam assim: Paulo, você não está entendendo. Mas eles, na verdade, estavam sendo enganados. Veja que em toda a epístola, Paulo ensina seus leitores sobre o engano e o fato de que os gálatas estavam sendo desencaminhados. De fato, ao lermos os seis capítulos, vemos que Paulo diz aos gálatas que eles estavam enganados em muitas coisas. Eles estavam sendo enganados primariamente sobre o Evangelho. Volte para o capítulo 1, por exemplo, aqui em Gálatas, e olhe nos versos de 6 a 9. Paulo disse: maravilho-me de que tão depressa passasseis daquele que vos chamou a graça de Cristo para outro evangelho, o qual não é outro, mas há alguns que vos inquietam e querem transtornar o evangelho de Cristo. Mas, ainda que nós mesmos ou um anjo do céu vos anuncie outro evangelho, além do que já vos tenho anunciado, seja anátema. Assim como já vos dissemos, agora de novo também vos digo: se alguém vos anunciar outro evangelho, além do que já recebestes, seja anátema. Como já dissemos antes, volto a dizer: se alguém lhe pregar algum outro evangelho diferente daquele que já foi pregado, seja amaldiçoado. Paulo assim tem um alerta muito duro àqueles gálatas que estavam sendo enganados. E Paulo disse para que parassem de ser enganados. Isto era o que estava ocorrendo com eles. Mas, ao lermos esta carta, entendemos como eles eram vulneráveis às muitas mentiras de Satanás. Somos muito susceptíveis quando pensamos nas falsidades aceitas facilmente nos anúncios, nas promoções e nos comerciais da mídia. Quando pensamos no impacto que elas têm em nosso sistema de valores, em nosso estilo de vida e nas coisas que fazemos. Assim, é absolutamente possível sermos enganados se não tivermos cuidado. Falando ainda sobre o engano, temos aqui um aviso que precisamos estar atentos. Antes de tudo, porque já estava acontecendo com eles. Em segundo lugar, note que eles precisavam estar atentos porque isto estava criando empecilhos à fé daqueles irmãos. No capítulo 5, verso 7, lemos: corrieis bem, quem vos impediu para que não obedeçais à verdade? Paulo diz que o problema com esses irmãos da Galácia era que eles foram encantados. Ouça agora o capítulo 3, verso 1. Ó insensatos gálatas, quem vos fascinou para não obedecerdes à verdade? A vós, perante os olhos de quem Jesus Cristo foi evidenciado, crucificado entre vós? Certamente que eles estavam confusos sobre a doutrina da graça de Deus. Eles estavam se afastando do princípio da graça de Deus. Em Gálatas 5:4, temos um texto que tem perturbado muita gente no meio do povo de Deus. Eis o texto: separados estáis de Cristo, vós os que vos justificais pela lei, da graça tendes caído. Muita gente diz: bem, será que isto implica a perda da salvação? Meu querido ouvinte, não é isto que Gálatas 5:4 está ensinando. O que Paulo está dizendo simplesmente é que quem crê que possa ser justificado pela lei já não mais depende da graça ou do princípio da graça. A graça é favor de Deus dirigido a pessoas que não merecem este favor. Ao contrário, merecem o justo castigo. Sabemos que não podemos nos salvar. A lei declara que o homem não pode realizar certas coisas. Paulo disse que não somos salvos pela lei e não há meios da lei nos salvar. Não podemos nos justificar diante de Deus e Paulo, em Gálatas 4:9, diz que voltar-se para a lei para se justificar diante de Deus é colocar-se de novo sob escravidão. Mas agora, conhecendo a Deus ou antes, sendo conhecidos por Deus, como tornais outra vez a esses rudimentos fracos e pobres, aos quais de novo quereis servir? Eles estavam em perigo de perderem sua liberdade em Cristo. Foi por isso que Paulo disse em Gálatas 5:1: estai, pois, firmes na liberdade com que Cristo nos libertou, e não torneis a colocar-vos debaixo do jugo da servidão. Você não pode ser salvo apenas guardando a lei, disse Paulo. Sua salvação não depende de você, mas da obra consumada de Cristo. Jesus veio a este mundo, viveu uma vida sem pecado e foi morto na cruz do Calvário. Lá, ele morreu pelo nosso pecado, o justo pelos injustos, e fomos justificados ou declarados justos diante de Deus pela virtude da morte reconciliatória na cruz do Calvário, validada ou certificada como aceita por Deus pela ressurreição de nosso Senhor. Veja que estes gálatas se tornaram confusos e foram enganados sobre este assunto da salvação. E isto lhes causou certo impedimento. O crescimento da igreja ficou prejudicado. Paulo realmente temia com relação ao que eles enfrentavam. Em Gálatas 4:11 ele diz: receio de vós que não haja trabalhado em vão para convosco. Não apenas isso, mas o alerta deveria ser levado muito a sério, não apenas porque o que estava acontecendo causava empecilhos, mas também porque estava causando discórdia e mágoa entre eles. Tal engano, como Paulo indica, estava atrelado aos efeitos danosos na vida dos outros. Suas atitudes podiam e provavelmente já influenciavam a vida dos outros. Será que eles se conformaram com seu legalismo? Perguntava Paulo. Evidentemente que os judaizantes entre eles criticavam a Paulo fortemente, pois Paulo entra numa extensa defesa da graça. Paulo faria com que eles encarassem este assunto. Uma pessoa que esteja congelando até a morte chega a um estágio quando, de repente, começa a sentir-se aquecido. Este estágio não é uma fase de alívio ou socorro, mas de extremo perigo. Paulo estava dando aos irmãos gálatas um severo alerta. Será que eles dariam atenção a ele? Parem de ser desencaminhados. Satanás sempre busca colocar o crente no engano, através das ilusões. E não pense que você ou eu somos exceções. Paulo disse que Satanás, às vezes, se transforma até em anjo de luz. Nós devemos estar conscientes das artimanhas de Satanás. É por isso que o crente precisa se fortificar pela armadura que Paulo descreve no Novo Testamento. Este aviso é muito importante para nós, especialmente nestes dias em que vivemos cheios de falsas doutrinas e falsos mestres em todos os lugares. Muitas vezes os crentes estão expostos e são enganados. Paulo orienta: parem de ser enganados. Lembre-se do que estava acontecendo com eles. Tudo isso estava criando empecilhos e provocando dores e mágoas. Para que tenhamos certeza de que estamos andando no caminho correto, devemos estudar a palavra de Deus. É a palavra de Deus que sempre nos traz julgamento sobre a forma com que vivemos. Minha experiência não pode julgar a palavra de Deus, mas é ela quem julga minha experiência. Ela há de me dizer se minha experiência é verdadeira ou falsa. As Escrituras sempre serão nosso padrão. É por isso que dedicamos aqui, nas palavras de louvor, este ministério de ensino da palavra de Deus. Que todos nós possamos ouvir a forte admoestação de Paulo hoje. Parem de ser desencaminhados. Vamos nos certificar de que estamos andando no caminho de nosso Senhor Jesus Cristo, salvos pela graça, pela fé somente na obra consumada de Jesus Cristo. Nosso Pai, nós te agradecemos por tua palavra. Nós te agradecemos pela porção que hoje estudamos e abençoa em nossos corações. Salve a muitos hoje, Senhor. Fortaleça cada crente, pois oramos em nome de Jesus.

Fica por aqui mais um Palavras de Louvor, um programa baseado nos estudos do Dr. Donald Hubbard e apresentado por Lincoln Oliveira. Esperamos que o estudo de hoje tenha servido para fazê-lo crescer em seu relacionamento com Deus. Esperamos contar com a sua audiência em nossa

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salvação é um presente da graça de Deus e não uma recompensa pelas nossas obras. Em Efésios 2, 8 e 9, a Bíblia diz: porque pela graça sois salvos, por meio da fé, e isto não vem de vós, é dom de Deus, não de obras, para que ninguém se glorie. Isso significa que ninguém pode conquistar a salvação por mérito próprio. Deus, em seu amor, ofereceu esse grande presente por meio de Jesus Cristo. As obras são importantes, mas são o fruto de uma vida transformada, não a causa da salvação. Quando compreendemos a graça, respondemos com gratidão, fé e obediência, vivendo para glorificar aquele que nos salvou.

0: Que bom que você está aí para acompanhar a nossa mensagem de esperança e encorajamento Pão Diário. Hoje vou ler o texto de Anicetas com o título Graça Agora, baseada em 1 Coríntios capítulo 13, entre os versículos 4 e 13. Minha amiga Júlia e eu corremos a uma lanchonete para almoçarmos no curto intervalo de trabalho dela. Chegando à porta, quase ao mesmo tempo, 6 jovens entraram bem na nossa frente. Sabendo que não tínhamos muito tempo de sobra, resmungamos internamente. O grupo ocupou os 2 caixas para garantir que cada um deles pudesse pedir primeiro. Todavia, ouvi Júlia sussurrando para si mesma: demonstre graça agora. Uau! É claro que nos deixar pedir antes teria sido muito bom, mas que ótimo lembrete para pensar nas necessidades e desejos dos outros, e não apenas nos meus. A Bíblia ensina que o amor é paciente, bondoso e altruísta. Ele não é irritável, de acordo com 1 Coríntios 13, 5. Sobre isso, o comentarista bíblico Matthew Henry escreveu: com frequência, esse amor prefere o bem-estar e a satisfação dos outros à sua própria. O amor divino pensa primeiro nos outros. Hoje, muitos de nós nos irritamos facilmente. No entanto, temos muitas oportunidades de pedir a ajuda de Deus e o privilégio de graciosamente poder escolher agir com paciência, ciência e bondade. O sensato não perde a calma, mas conquista respeito ao ignorar as ofensas, de acordo com Provérbios capítulo 19, versículo 11. Esse é o tipo de atitude amorosa que traz honra a Deus, e Ele pode até mesmo usá-la para relembrar o seu amor aos outros. Com a força de Deus, usemos as oportunidades para demonstrar graça agora. E você, Deus pode ajudá-lo a controlar suas emoções? Pense nisso. Eu sou a Clarice Fogaça e essa foi a nossa mensagem do dia.
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1: Hemodiálise. Saiba tudo sobre o procedimento. Tomar sol faz bem para a glicose alta? O que realmente já dá para saber. Qual a diferença entre refluxo e gastrite? Entendo os sintomas e as causas. A hemodiálise é um tratamento vital indicado para casos de insuficiência renal aguda ou crônica, condição frequentemente provocada por hipertensão arterial e diabetes também. Funcionando como um rim artificial, o procedimento utiliza um equipamento com um filtro especial, o dialisador, para remover toxinas, resíduos e o excesso de líquidos do sangue. Atualmente, o tratamento atende quase 200 mil pessoas aqui no Brasil, sendo realizado em clínicas especializadas em sessões que duram cerca de 4 horas e geralmente 3 vezes por semana. Embora exija adaptações significativas nas rotinas física, emocional e social dos pacientes, o acompanhamento adequado permite a manutenção de uma vida ativa. O setor tem evoluído com tecnologias mais avançadas, como a hemodiafiltração, que oferece um controle mais preciso da filtragem em comparação à hemodiálise convencional. Essas inovações, aliadas a sistemas de monitoramento individualizados, reduzem desconfortos e complicações durante as sessões, garantindo maior segurança, sobrevida e qualidade de vida. Um estudo publicado em periódico científico internacional indicou uma associação entre a exposição à radiação ultravioleta A da luz do sol e níveis ligeiramente menores de glicose no sangue, além de uma redução de até 22% no risco de desenvolvimento de diabetes tipo 2. Realizada com dados do Reino Unido, a pesquisa notou essa relação com maior intensidade durante os meses de inverno daquela região. Apesar das descobertas, os cientistas enfatizam que os dados apontam apenas uma correlação estatística e não uma relação direta de causa e efeito. Por não ser possível definir uma quantidade segura de exposição para obter tais benefícios metabólicos, a descoberta serve como base para novos estudos e não altera os cuidados tradicionais. A orientação de proteção contra os danos da radiação solar e o risco de câncer de pele permanece inalterada. Embora causem desconfortos parecidos no sistema digestivo, o refluxo e a gastrite ocorrem em locais diferentes e têm origens distintas. O chamado refluxo acontece quando o conteúdo do estômago, incluindo o ácido gástrico, retorna para o esôfago, provocando azia, sensação de queimação no peito que sobe a garganta, gosto azedo na boca, dificuldade para engolir, tosse ou rouquidão. Já a gastrite é a inflamação da mucosa do estômago, cujas causas comuns incluem a infecção pela bactéria H. pylori, o uso frequente de anti-inflamatórios e o consumo de álcool, manifestando-se por dor ou queimação na parte superior do abdômen, náuseas e empachamento. Sintomas como dor e estômago pesado nem sempre indicam gastrite ou refluxo, podendo ser sinal de dispepsia funcional. Além disso, o termo popular gastrite nervosa não constitui um diagnóstico médico, embora o estresse possa intensificar a percepção do desconforto.
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2: As boas novas de Deus para você memorizar hoje aqui na BBN encontram-se em Gálatas, capítulo 2, verso 20. Já estou crucificado com Cristo e vivo, não mais eu, mas Cristo vive em mim. E a vida que agora vivo na carne, vivo-a na fé do Filho de Deus, o qual me amou e se entregou a si mesmo por mim. Gálatas 2:20. Estas são as boas novas de Deus para você memorizar aqui na BBN.

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1: Hoje a nossa leitura bíblica diária será em Lamentações, do capítulo 3 ao capítulo 5.
2: Capítulo 3. Eu sou aquele homem que viu a aflição pela vara do seu furor. Ele me guiou e me fez andar em trevas e não na luz. Deveras fez virar e revirar a sua mão contra mim o dia todo. Fez envelhecer a minha carne e a minha pele. Quebrou os meus ossos. Edificou contra mim e me cercou de fel e trabalho. Assentou-me em lugares tenebrosos, como os que estavam mortos há muito. Cercou-me de uma sebe e não posso sair. Agravou os meus grilhões. Ainda quando clamo e grito, ele exclui a minha oração. Fechou os meus caminhos com pedras lavradas. Fez tortuosas as minhas veredas. Fez-se-me como urso de emboscada, um leão em esconderijos. Desviou os meus caminhos e fez-me em pedaços. Deixou-me assolado, armou o seu arco e me pôs como alvo à flecha. Fez entrar nos meus rins as flechas da sua aljava. Fui feito um objeto de escárnio para todo o meu povo e a sua canção todo o dia. Fartou-me de amarguras, embriagou-me de absinto. Quebrou com cascalho os meus dentes, abaixou-me na cinza. E afastaste da paz a minha alma, esqueci-me do bem. Então disse eu, já pereceu a minha força, como também a minha esperança no Senhor. Lembra-te da minha aflição e do meu pranto, do absinto e do fel. Minha alma certamente disto se lembra e se abate dentro de mim. Disto me recordarei na minha mente, por isso esperarei. As misericórdias do Senhor são a causa de não sermos consumidos, porque as suas misericórdias não têm fim. Novas são cada manhã. Grande é a tua fidelidade. A minha porção é o Senhor, diz a minha alma. Portanto, esperarei nele. Bom é o Senhor para os que esperam por ele, para a alma que o busca. Bom é ter esperança e aguardar em silêncio a salvação do Senhor. Bom é para o homem suportar o jugo na sua mocidade. Assente-se solitário e fique em silêncio, porquanto Deus o pôs sobre ele. Ponha sua boca no pó, talvez ainda haja esperança. Dê a sua face ao que o fere, farte-se de afronta, pois o Senhor não rejeitará para sempre. Pois ainda que entristeça alguém, usará de compaixão segundo a grandeza das suas misericórdias. Porque não aflige nem entristece de bom grado aos filhos dos homens, pisar debaixo dos seus pés a todos os presos da terra, perverter o direito do homem perante a face do Altíssimo, subverter ao homem no seu pleito, não o veria o Senhor? Quem é aquele que diz e assim acontece, quando o Senhor o não mande? Porventura, da boca do Altíssimo, não sai tanto mal como bem? De que se queixa, pois, o homem vivente? Queixe-se cada um dos seus pecados. Esquadrinhemos os nossos caminhos e provemo-los e voltemos para o Senhor. Levantemos os nossos corações com as mãos para Deus nos céus, dizendo: nós transgredimos e fomos rebeldes, por isso tu não perdoaste. Cobriste-te de ira e nos perseguiste. Mataste, não perdoaste. Cobriste-te de nuvens para que não passe a nossa oração. Como escória e refugo, nos puseste no meio dos povos. Todos os nossos inimigos abriram contra nós a sua boca. Temor e laço vieram sobre nós, assolação e destruição. Torrentes de água derramaram os meus olhos por causa da destruição da filha do meu povo. Os meus olhos choram e não cessam, porque não há descanso. Até que o Senhor atente e veja desde os céus. Os meus olhos entristecem a minha alma por causa de todas as filhas da minha cidade. como ave me caçam os que sem causa são meus inimigos. Cortaram-me a vida na masmorra e lançaram pedras sobre mim. Águas correram sobre a minha cabeça. Eu disse: estou cortado. Invoquei o teu nome, Senhor, desde a mais profunda masmorra. Ouviste a minha voz. Não escondas o teu ouvido ao meu suspiro, ao meu clamor. Tu te aproximaste no dia em que te invoquei. Disseste: não temas. Pleiteaste, Senhor, as causas da minha alma. Remiste a minha vida. Viste, Senhor, a injustiça que me fizeram. Julga a minha causa. Viste toda a sua vingança, todos os seus pensamentos contra mim. Ouviste a sua afronta, Senhor, todos os seus pensamentos contra mim, os lábios dos que se levantam contra mim e os seus desígnios me são contrários todo dia. Observa-os ao assentarem-se e ao levantarem-se. Eu sou a sua música. Tu lhes darás recompensa, Senhor, conforme a obra das suas mãos. Tu lhes darás ânsia de coração, maldição tua sobre eles. Na tua ira, os perseguirás e os destruirás de debaixo dos céus do Senhor. Capítulo 4. Como se escureceu o ouro, como se mudou o ouro puro e bom. Como estão espalhadas as pedras do santuário sobre cada rua. Os preciosos filhos de Sião, avaliados a puro ouro, como são agora reputados por vasos de barro, obra das mãos do oleiro. Até os chacais abaixam o peito, dão de mamar aos seus filhos. Mas a filha do meu povo tornou-se cruel, como os avestruzes no deserto. A língua do que mama fica pegada pela sede ao seu paladar. Os meninos pedem pão, e ninguém lhe o reparte. Os que comiam comidas finas, agora desfalecem nas ruas. Os que se criaram em carmesim abraçam monturos, porque maior é a iniquidade da filha do meu povo do que o pecado de Sodoma, a qual foi subvertida, como no momento, sem que mãos lhe tocassem. Os seus nobres eram mais puros do que a neve, mais brancos do que o leite, mais vermelhos de corpo do que os rubis e mais polidos do que a safira. Mas agora escureceu-se o seu aspecto mais do que o negrume. Não são conhecidos nas ruas. A sua pele se lhe pegou aos ossos, secou-se, tornou-se como um pau. Os mortos à espada foram mais ditosos do que os mortos à fome, porque estes morreram lentamente por falta dos frutos dos campos. As mãos das mulheres compassivas cozeram seus próprios filhos, serviram-lhes de alimento na destruição da filha do meu povo. Deu o Senhor cumprimento ao seu furor, derramou o ardor da sua ira e acendeu fogo em Sião, que consumiu os seus fundamentos. Não creram os reis da terra, nem todos os moradores do mundo, que entrasse o adversário e o inimigo pelas portas de Jerusalém. Foi por causa dos pecados dos profetas, das maldades dos seus sacerdotes, que derramaram o sangue dos justos no meio dela. Vagueiam como cego nas ruas, andam contaminados de sangue, de tal sorte que ninguém pode tocar nas suas roupas. Desviai-vos, imundos! Gritavam-lhes. Desviai-vos, desviai-vos, não toqueis! Quando fugiram e também andaram errantes, dizia-se entre os gentios: nunca mais morarão aqui. A face indignada do Senhor os espalhou. Ele nunca mais tornará a olhar para eles. Não respeitaram a pessoa dos sacerdotes, nem se compadeceram dos velhos. Os nossos olhos desfaleciam, esperando o nosso vão socorro. Olhávamos atentamente para uma nação que não nos podia livrar. Espiaram os nossos passos, de maneira que não podíamos andar pelas nossas ruas. Está chegado o nosso fim. Estão cumpridos os nossos dias, porque é vindo o nosso fim. Os nossos perseguidores foram mais ligeiros do que as águias dos céus. Sobre os montes nos perseguiram, no deserto nos armaram ciladas. O fôlego das nossas narinas, o ungido do Senhor, foi preso nas suas covas. Dele dizíamos: debaixo da sua sombra viveremos entre os gentios. Regozija-te e alegra-te, ó filha de Edom, que habitas na terra de Uz. O cálice passará também para ti. Embebedar-te-ás e te descobrirás. O castigo da tua maldade está consumado, ó filha de Sião. Ele nunca mais te levará para o cativeiro. Ele visitará a tua maldade, ó filha de Edom. Descobrirá os teus pecados. Capítulo 5. Lembra-te, Senhor, do que nos tem sucedido. Considera e olhe o nosso opróbrio. A nossa herança passou a estrangeiros e as nossas casas a forasteiros. Órfãos somos, sem pai. Nossas mães são como viúvas. A nossa água por dinheiro a bebemos, por preço vem a nossa lenha. Os nossos perseguidores estão sobre os nossos pescoços. Estamos cansados e não temos descanso. Aos egípcios e aos assírios estendemos as mãos para nos fartarem de pão. Nossos pais pecaram e já não existem, e nós levamos as suas maldades. Servos dominam sobre nós, ninguém há que nos livre da sua mão. Com perigo de nossas vidas trazemos o nosso pão por causa da espada do deserto. Nossa pele se queimou como um forno por causa do ardor da fome. Forçaram as mulheres em Sião, as virgens nas cidades de Judá. Os príncipes foram enforcados pelas mãos deles. As faces dos velhos não foram reverenciadas. Aos jovens obrigaram a moer, e os meninos caíram debaixo das cargas de lenha. Os velhos já não estão mais às portas, os jovens já deixaram a sua música. Cessou o gozo de nosso coração, converteu-se em lamentação a nossa dança. Caiu a coroa da nossa cabeça, ai de nós, porque pecamos. Por isso desmaiou o nosso coração, por isso se escureceram os nossos olhos. Pelo monte de Sião que está assolado, andam as raposas. Tu, Senhor, permaneces eternamente, e o teu trono subsiste de geração em geração. Por que te esquecerias de nós para sempre? Por que nos desampararias por tanto tempo? Converte-nos a ti, Senhor, e seremos convertidos. Renova os nossos dias como dantes. Mas tu nos rejeitaste totalmente. Tu estás muito enfurecido contra nós.
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todos podemos encontrar a paz que somente Deus pode nos oferecer, levando tudo o que nos preocupa em oração até Ele. O Senhor ouvirá e receberá as nossas petições e dará em troca a sua paz. Com isso em mente, quero te convidar a se juntar a nós para encontrar auxílio e fortaleza na presença de nosso Pai Celestial com o momento Oração em Família, aqui na Rede de Rádio Difusão Bíblica. 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
1: Você pode estar pagando imposto de renda na aposentadoria sem precisar. Dicas para incluir o açaí na dieta. Emagreceu, mas voltou a engordar? Como ficam os riscos para o coração e o diabetes? Aposentados, pensionistas e militares reformados que possuem ou já tiveram doenças graves previstas em lei podem ter direito à isenção total do imposto de renda sobre os seus benefícios previdenciários. Entre os diagnósticos contemplados estão o câncer, a doença de Parkinson, cardiopatias graves e esclerose múltipla, sem a exigência de uma idade mínima para obter o direito. Uma decisão importante do Superior Tribunal de Justiça reforça que o benefício se mantém ativo mesmo que a pessoa já esteja sem sintomas ou curada, garantindo a proteção financeira aos segurados sem a necessidade de comprovar a reincidência da doença. É importante destacar, porém, que o abatimento vale apenas para os rendimentos vindos da aposentadoria ou pensão, mantendo a tributação sobre outras fontes de renda, como imóveis alugados. Para fazer a solicitação pela via administrativa, é indispensável apresentar um laudo pericial oficial emitido por um serviço médico da União, estados ou municípios. Além de interromper as cobranças futuras, quem teve imposto descontado indevidamente após a data do diagnóstico pode pedir a restituição retroativa dos valores pagos nos últimos anos. A busca por uma rotina alimentar saudável não precisa significar o fim das refeições saborosas do dia a dia. Com consumidores mais atentos à qualidade dos alimentos, o açaí ganhou espaço como uma opção versátil que se adapta do café da manhã ao pós-treino. Para aproveitar ao máximo seus benefícios, especialistas recomendam apostar em versões proteicas ou sem adição de açúcar, adaptando o prato ao seu objetivo. Outra estratégia valiosa é combinar a polpa com frutas frescas como banana, morango e kiwi, que adicionam nutrientes essenciais e reduzem a necessidade de caldas doces ou acompanhamentos gordurosos. A chave para manter o equilíbrio está na personalização consciente, na moderação, ajustando as porções e os complementos de acordo com a ocasião. Em vez de impor restrições severas ou eliminar ingredientes de forma radical, a ideia é focar na variedade, na frequência do consumo sem culpa. Um novo estudo publicado na revista Obesity revelou o que acontece com a saúde de quem recupera o peso após o emagrecimento. A pesquisa acompanhou mais de 200 mulheres na pré-menopausa durante a perda de peso e ao longo de um ano de acompanhamento. Os resultados mostraram que o ganho de peso reduz parte dos benefícios conquistados na balança, fazendo com que o risco estimado de eventos cardiovasculares volte a subir para patamares próximos aos do início do processo. No entanto, os cientistas ressaltam que o esforço não foi em vão, pois a média final de peso das participantes se manteve menor do que o peso registrado antes da dieta. O grande destaque da pesquisa ficou por conta do combate ao diabetes tipo 2 e do impacto da atividade física na manutenção da saúde. As voluntárias que combinaram dieta com tratamento de resistência como musculação conseguiram preservar a redução no risco de desenvolver diabetes.
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2: As boas novas de Deus para você memorizar hoje aqui na BBN encontram-se em Gálatas, capítulo 2, verso 20. Já estou crucificado com Cristo e vivo, não mais eu, mas Cristo vive em mim, e a vida que agora vivo na carne, vivo-a na fé do Filho de Deus, o qual me amou e se entregou a si mesmo por mim. Gálatas 2:20. Estas são as boas novas de Deus para você memorizar aqui na BBN.
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0: Estamos dando início a mais um programa Oração em Família, na sua BBN, Rede de Rádio Difusão Bíblica. Eu sou Laurence Rusby e vou estar trazendo os pedidos de oração e fazendo a oração final. Antes, porém, nós teremos a participação de Paulo Roberto, que nos trará o devocional de hoje, no tema Deus é nosso socorro presente. Vamos ouvir?
1: A nossa meditação de hoje foi extraída do livro de Salmos, no seu capítulo 46, versos 1, que diz: Deus é nosso refúgio e fortaleza, socorro bem presente na angústia. O título do nosso devocional de hoje é Deus é nosso socorro presente. Meus amados irmãos, enquanto eu e você estivermos nesse mundo, não estamos livres das adversidades, mas esse versículo nos traz uma boa notícia. Deus é nosso refúgio. Por isso, meus amados irmãos, quando eu e você enfrentarmos um problema, o lugar para onde devemos ir é para a presença de Deus. Ele também é nossa fortaleza, nosso muro de proteção e nosso escudo. O Senhor é quem nos socorre bem no meio dos problemas. Esse é nosso Deus, aquele que certamente nos livrará das situações difíceis e impossíveis. A palavra aquietar, citada pelo salmista no verso 10, significa que nesse contexto, sossegar, tranquilizar ou serenar, mas que eu e você sejamos sinceros com nós mesmos. Quantas vezes, meus irmãos, em meio a uma situação difícil durante uma fase turbulenta, nós realmente conseguimos aplicar e viver o verdadeiro significado de aquietar? Então, é aí que surge o convite do Salmo 46. Ou melhor do que um convite, o versículo 10 é um comando de Deus para que descansamos nele no dia da angústia, ou quando tudo desabar ao nosso redor. Poucas vezes conseguimos receber esse comando de Deus e apenas nos aquietar e confiar. Mas saiba que a cada manhã você pode ouvir a doce voz do Espírito Santo te dizendo: aquieta-se. Mesmo assim, o nosso comportamento ainda é de resistência, pois temos a tendência de confiar primeiro em nós mesmos e em nossos recursos e na nossa força, mesmo sendo tão pequena e limitada. Buscamos a Deus apenas como uma opção. Por isso, meus amados irmãos, hoje, através desse devocional, eu quero te convidar a aquietar independentemente da circunstância ou dificuldade que estiver enfrentando. Permita que o Senhor seja Deus na sua vida. Lance sobre Ele toda a sua ansiedade, pois o Senhor é poderoso para cuidar de cada detalhe dos seus dias. Deus nunca perde o controle da situação, por mais difícil que ela seja. Ele está conosco. O Deus de Israel é nossa proteção. A nossa fé não depende de que tudo esteja no seu lugar em nossas vidas. Pode até estar tudo de pernas para o ar em nossa saúde, em nossa família, em nossas finanças, mas ainda assim sabemos que Deus é nosso refúgio e fortaleza, e que na hora da angústia Ele é socorro bem presente. Você pode confiar em Deus, deixando seus problemas aos pés da cruz e voltando para casa sem eles. Deposite como se fosse uma oferta todas as suas dores no altar de Deus e volte para casa sem elas. Creia que a intervenção de Deus vai chegar no momento certo, e mesmo que demore, o Senhor te dará forças e sustento até que ela chegue. Se você crê que Deus é maior que todos os seus problemas e hoje deseja descansar verdadeiramente no Senhor, receba essa palavra em seu espírito e descanse verdadeiramente no Senhor. Entregue a Ele todas as suas aflições, todas as suas dúvidas e incertezas, e descanse no Senhor. Reflitam nisso. E agora, voltamos.

devocional de hoje. Aliás, ele está fazendo o devocional dessa semana até amanhã. E o Paulo Roberto tem feito excelentes devocionais, agradecemos a ele. Vamos agora à nossa leitura dos pedidos que em sua grande maioria nos chegaram através do e-mail rede@bbnmedia.org. Começamos aqui com um pedido de um ouvinte por um amigo que está na UTI. Ela também louva a Deus pelo seu tratamento da retina, que voltou ao normal. Uma mãe pede por seu filho, que vai passar por uma audiência na justiça. Um ouvinte aqui louva a Deus pelas bênçãos em suas vidas. Temos aqui um ouvinte pedindo pela saúde emocional de sua esposa. Também inclui a sua família neste pedido. E uma ouvinte pede pela salvação de seu esposo e de seu filho. Também pede pela vida emocional e pela viagem do filho. Temos aqui uma pessoa pedindo por sua saúde, diz que tem muitas dores. Pede também por seu esposo e por seu casamento. Ouvinte aqui pediu por sua família, por emprego para os seus filhos. Temos uma irmã em Cristo que pede pelo tratamento de saúde do seu cunhado. Um ouvinte pediu por sua família, por sua cidade, por sua igreja. Ouvinte pediu por sua família, por sua vida e por seu casamento. Temos uma irmã em Cristo pedindo pela restauração de sua saúde, que possa logo voltar ao trabalho. Um ouvinte aqui pediu pela recuperação de um procedimento cirúrgico, que o Senhor lhe conceda forças e fé. E um ouvinte pediu por consolo de Deus para um casal que perdeu o filho. Uma mãe pede pela saúde de sua filha. Ouvinte aqui pede por seu problema na vista e cirurgia que precisa fazer, também inclui um pedido pela salvação de suas filhas. E um ouvinte pediu por sua vida e saúde, tem enfrentado lutas e pede pela vida da filha. Um ouvinte pediu por um casal, que Deus lhes conceda um filho. Outro pedido aqui de um ouvinte pedindo pela própria vida. Temos aqui um avô pedindo pela saúde de sua netinha de 4 anos, pois ela está com leucemia. Ouvinte pedindo por sua irmã, que fará um procedimento dentário, para que Deus abençoe e corra tudo bem e também acalme, né? Você está ouvindo o programa Oração em Família na sua BBN, Rede de Rádio Difusão Bíblica. Continuando com a lista de oração, um ouvinte pede pela vida de sua irmã, família e sustento. Ouvinte aqui pediu pela saúde de sua esposa, filhos, neto e por sua vida.
pede para o seu filho que está em São Paulo e não tem dado notícias. Aproveita para pedir um emprego para sua filha também. E uma filha pediu aqui oração pela mãe que está internada após infarto, necessita de recuperação. Um ouvinte aqui pediu por seu irmão, que passará por cirurgia no ombro, que tudo vá bem na cirurgia e na recuperação. Pediu para o seu irmão que sofreu um acidente e se encontra na UTI. Mais um irmão em Cristo que pede por ele e esposa por vida espiritual e financeira. Temos um ouvinte pedindo por uma causa. E um ouvinte pediu por uma decisão sobre trocar o uso de um medicamento. Um ouvinte pede por uma prima que descobriu um câncer e começa o tratamento de quimioterapia nesta semana. Que Deus abençoe o tratamento. Finalmente, um pai pede por sua filha pelo resultado de uma entrevista de emprego. Lembremos de orar pelos missionários fazendo a obra do Senhor dentro e fora do Brasil. Lembremos também das pessoas que sofrem doenças de difícil tratamento. Orar, maravilhoso Deus, neste momento nos achegamos a ti pelo novo e vivo caminho que tu inauguraste na cruz do Calvário com o sacrifício de Jesus. Senhor, te pedimos que tu estejas conosco, fazendo sempre o melhor para te obedecer. Nos ajuda, Senhor, e nos inspira a sermos o que queres que sejamos. Recebe em tuas mãos todos esses pedidos lidos aqui e muitos outros que não chegaram nesta lista, Senhor. Dispensa a tua bondade, tua providência, Senhor. E acima de tudo, salva. Nós te agradecemos por todos os pedidos de oração respondidos até hoje e pelos muitos que ainda serão. Muito obrigado, Senhor. Nós te louvamos hoje e sempre e te declaramos o nosso Senhor. Oramos assim, com alegria nos corações, porque nos ouviste. Como já dissemos, no precioso nome de Jesus, o nosso Salvador, te oramos. Amém. Este foi mais um programa Oração em Família na sua BBN, Rede de Rádio Difusão Bíblica. Muito obrigado a você que enviou o seu pedido para o rede@bbnmedia.org. Obrigado ao Paulo Roberto pelos devocionais desta semana. Eu sou Laurence Husby, convido você a continuar ouvindo a BBN, que sempre terá uma palavra de inspiração para você. Muito obrigado de verdade, que Deus o abençoe e até o próximo programa Oração em Família.

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1: Seja bem-vindo, querido amigo, querida amiga, ouvinte. Estamos iniciando mais um programa. Felicidade Começa com Fé e Estudos Bíblicos. Uma reflexão sobre o livro de Jó, com a colaboração da irmã Ana Sumã Gomes. Eu sou o pastor André, líder ministerial da Escola Bíblica do Ar. O encontro de hoje enfocará o segundo discurso de Elifaz e a réplica de Jó, tudo registrado nos capítulos 15 ao 19. Os discursos começam a ficar mais acalorados na proporção que seus amigos começam a apontar, ainda que de maneira equivocada, para sua perversidade. Jó rebate, não consentindo com a acusação. Ele vive na expectativa de conhecer o propósito de Deus nisso tudo. Ao mesmo tempo, seu sentimento é de que só Deus é capaz de lidar com a situação, e a morte lhe parece ser o destino mais provável. Jó, enquanto injustamente sofria e era acusado, guarda espaço para entender a soberania de Deus, irá concluir a irmã Ana. 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

Nosso encontro de hoje enfoca mais dois discursos, o segundo de Elifaz e a réplica de Jó. À medida em que Jó se apresenta mais veemente em sua fala, seus amigos se tornam também mais severos com ele. Vimos recentemente que Elifaz havia apresentado as suas ideias em seu primeiro discurso de forma cortês, suave. E agora, no segundo ciclo de debates, o que você pode comprovar lendo o capítulo 15 de Jó, nós nos deparamos com a acusação dirigida a Jó. Para Elifaz, Jó era impiedoso e imbecil. Forte, você não acha? A aspereza dessa resposta de Elifaz sugere que ele se sentira magoado pelas observações mordazes de Jó. Além de falante, pretensioso, alerta Elifaz, Jó é também perigoso, pois suas palavras ameaçam a sã religião. Até agora os amigos estavam atirando às escuras, tentando descobrir erros ocultos de Jó. No entanto, Elifaz entende que o pecado já não se esconde mais. O modo de Jó falar indica uma iniquidade mais arraigada, o que ele entende ser fruto da culpa. Realmente, Elifaz estava zangado. Em sua primeira fala, quando pintara o quadro da morte feliz do homem bom, foi contestado por Jó. Em seguida, Bildad falara a respeito das sendas dos perversos e também a ele, Jó retrucou. Agora, Elifaz volta a falar e apresenta o tema de que os perversos costumam ter uma vida infeliz e morte prematura. Assim diz a tradição, assim é. Por isso, Jó padecia de todos aqueles males. Ele o havia feito por merecer. O que Elifaz estava fazendo? Era invocar a sanção da mais pura tradição para sustentar seu dogma. Ouçamos o que dizia a tradição. O que os sábios anunciaram, que ouviram de seus pais e não o...

0: Figueroa FM informa. Hora certa. 4:35. 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
1: Tapeoá FM informa. Hora certa. 5:55.
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1: Tapeoá FM informa. Hora certa.

0: Muito bem, são pontualmente 7 horas aqui na sua Tapero FM 87.9. Estamos dando início a mais uma programação de coração para coração. Programa que está no ar para abençoar a sua vida.
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0: A partir de agora até as 8 horas da manhã, muitos louvores. E o mais importante, o alimento para a nossa alma e para o nosso espírito. E iremos nesta manhã nos fortalecer com o pão da vida, a água da vida. Que o Senhor Jesus Cristo nessa manhã está nos oferecendo. Glória a Deus. Da água da vida, o pão da vida, a água que nos limpa, a água que nos santifica e nos leva à presença do Todo-Poderoso. Hoje é sábado, dia 22 de fevereiro de 2025. É motivo de alegria estar aqui mais uma vez no ar com essa programação de coração para coração, um programa da Igreja Assembleia de Deus, Ministério Núcleo Bandeirante, ali no sítio Santo Agostinho, pastoreado pelo pastor Gilberto. A missionária Miri, que nessa manhã quero desejar um bom dia com a paz do nosso Senhor e Salvador Jesus Cristo. Já quero também aproveitar o momento aqui e mandar um bom dia especial para todos os feirantes, todos os lojistas, comerciantes, empresários. Hoje é Feira Livre aí, quero abraçar o pessoal da Feira Livre também, que nos escuta nessa manhã, que Deus abençoe em nome do Senhor Jesus. Deus, o Senhor, tem uma palavra ao teu coração nessa manhã, tá certo? Quero também aproveitar aqui o momento e já mandar um bom dia, com a paz do Senhor Jesus, para a irmã Miriam. A irmã Miriam, que com certeza está ouvindo o programa. Dona Maria das Dores, ali no conjunto. Conjunto São Francisco e todos os moradores ali que nos dessa grande audiência. Que Deus abençoe a cada um de vocês, tá certo? Não esquecendo também de mandar um bom dia para Ivonora, também ouvindo o nosso programa de coração para coração. Ela também que manda um alô aí, oferece o hino para Rita, né? Ivonora, que acordou cedinho hoje e já está com o rádio ligado aí, ouvindo o nosso programa. Isso é um prazer muito grande ter essa ouvinte aí, ouvinte de todos os sábados. E também para Rita, que também está escutando o nosso programa. Estamos aí pelas redes sociais, pelo YouTube. E essa manhã, aproveitando toda essa oportunidade para poder entregar o recado de Deus ao seu coração. Amém? A Bíblia diz que todo aquele que tem ouvido para ouvir, que ouça o que o Espírito diz às igrejas.

também quero abraçar aqui a todo o povo de Deus, aqui do bairro do Alto, bairro São José, o pessoal ali do assentamento José Moreira. Temos uma grande audiência, o Zé Felipe, também escuta o nosso programa, seu Antônio Pereira. Acorda já cedinho esperando aí, entrando ao nosso programa. A Bíblia diz que quem é de Deus, ouve a palavra de Deus. Está escrito que a fé, ela vem por ouvir e ouvir a palavra de Deus. A palavra é viva. Glória a Jesus. Ela tem poder para fazer coisas muito maior de que pensamos ou imaginamos. E é pela fé que nessa manhã nós temos a certeza absolutamente que o Senhor, o Criador deste universo, Ele nos ouve e nos responde. Glória a Jesus. Está escrito onde Ele diz: clama a mim e eu te responderei e te anunciei coisas grandes e ocultas que não sabe. É pela fé. A fé vem por ouvir a palavra. E essa manhã você está ouvindo a palavra de Deus. Glória a Jesus. O nosso Deus, Ele é amor, Ele é misericordioso. Glória a Deus. Ele não é homem que minta, nem filho de homem para que se arrependa. Glória a Jesus. Então, o que está escrito irá se cumprir a partir de agora através da fé. Glória a Jesus. É a palavra de Deus que tem poder para trazer aquilo que não existe. A palavra de Deus faz com que abra a porta onde não existe parede. Porque todo aquele que pede, recebe. Todo aquele que procura, acha. E todo aquele que bate, a porta se abre. É assim que a palavra ensina. É assim que eu acredito. E é assim que eu irei transmitir o recado de Deus para o seu coração. Glória a Jesus. Nós estamos vivendo os últimos dias na terra. E Deus colocou no meu coração essa palavra: o amor aos irmãos e o ódio ao mundo. Hoje eu vou terminar o programa mais cedo também, que fica em 1 João, capítulo 3, versículo 11. Glória a Jesus. A palavra do Senhor Jesus fala ao nosso coração dessa maneira: porque a mensagem que ouviste desde o princípio é esta, que nos amemos uns aos outros, não segundo a Caim, que era do maligno e assassinou seu irmão. E por que o assassinou? Porque as suas obras eram más e as de seu irmão justa. Irmão, não vos maravilheis se do mundo vos odeia. Nós sabemos que já passamos da morte para a vida, porque amamos os irmãos. Aquele que não ama permanece na morte. Todo aquele que odeia o seu irmão é assassino. Ora, vós sabeis que todo assassino não tem a vida permanente em si. Nisto conhecemos o amor, que Cristo deu sua vida por nós e devemos dar a nossa vida pelos irmãos. Ora, aquele que possui recurso deste mundo e viu seu irmão padecer necessidade e fechar-lhe o seu coração, como pode permanecer nele o amor de Deus? Glória a Deus. Palavra que o Senhor nos deu essa manhã é para que nós venha refletir que Deus é amor. E a palavra dele nos ensina que devemos amar uns aos outros. Glória a Jesus.
ter essa comunhão um com o outro. Ter essa união um com o outro. Glória a Deus. Uma palavra que vem nos corrigindo nessa manhã. Porque estamos vivendo os dias de Noé, onde a palavra de Deus diz que a fé de muitos ia esfriar. Um ia odiar o outro. Glória a Deus. Mas o programa está no ar. Nessa reflexão do céu, mostrando que nós devemos ter esse amor para um com o outro. Amém? Glória a Deus. Eu quero essa manhã passar um hino bonito aqui para Rita e também para Ivanora, que está ouvindo o nosso programa. Daqui a pouco eu volto em o nome do Senhor Jesus. Amém?

bem, são 7h15, estamos de volta com o programa de coração para coração, né? A irmã Lídia entrou em contato, né? E não vai poder estar aqui no ar, por motivo de saúde também, tá certo? Mas estamos dando aí um abraço para todos os ouvintes do programa de coração para coração, e falou que logo, logo, em breve, está aqui participando do programa, tá bom? Vamos dar continuidade a esse programa de hoje, abraçando a todo o povo de Deus, ali do sítio Jatobá da Serra, também do sítio Acauã, Lagoa de Onça, um buzeiro, que Deus abençoe a cada um de vocês. Acabamos de passar o hino aqui, eu ia louvar a Deus com alguns hinos, mas não está respondendo aqui, é o playback na mesa de som, mas a gente vai aqui em nome do Senhor Jesus, dando continuidade ao nosso programa, refletindo naquilo que Deus tem para nos falar essa manhã. Glória a Deus. A Bíblia diz que a boca fala o que o coração está cheio. E essa manhã o meu coração está cheio da palavra de Deus, da virtude, da alegria do Senhor. Glória a Jesus. E essa palavra vem nos despertando para os dias de hoje. É. Nos despertando para que nós fiquemos atentos, para que nós venhamos orar no Espírito em todo tempo, como está escrito, aonde o Senhor Jesus nos alerta nessa manhã. Porque a vinda do Senhor se aproxima e Ele diz, olha, ninguém sabe o dia e nem a hora. Por isso, orai e vigiai. Glória a Deus. Mas muitas pessoas, a palavra vem, mas o coração está fechado. E o Senhor Jesus diz que entra na casa quando a porta está aberta. Se não abrir a porta, Ele não entra. Eis que eu estou à porta e bato, e se alguém ouvir minha voz e abrir a porta, eu entrarei. Glória a Jesus. Então é essa palavra de alerta que Ele está nos dando nessa manhã. Porque Ele disse, olha, ninguém sabe se é o meu dia, se é ao anoitecer, ao amanhecer. Vigiai e orai. Glória a Deus. Os dias de Noé, as pessoas não deram credibilidade e hoje está a mesma coisa. Hoje está a mesma coisa, glória a Deus. Mas o importante é que o programa está no ar para ouvir o Senhor falar conosco nessa manhã. Glória a Jesus. E hoje vou passar mais hinos, porque eu estava com a programação para louvar. E não está dando certo aqui. A gente vai passar outro hino e daqui a pouco volta em o nome do Senhor Jesus Cristo. Esse hino vai aí para a irmã Miriam também, a dona Maria das Dores, ali no centro.

são 7h20. Esse hino também vai para a Ivanora, também ouvindo o nosso programa. Ivanora já participou de algumas programações aqui. E a gente está aguardando o Ivanora também participar do nosso programa. Em breve, ela está se organizando, né? Para poder entrar no ar aqui conosco. Nesse programa tão maravilhoso que está há mais de 24 anos no ar. A Ivanora também vai participar desse programa em breve. Ela já comunica para os ouvintes. E esse hino vai especialmente aí para a Ivanora, para Rita também, sua prima, né? Ouvindo o programa. Que Deus abençoe a cada um de vocês, tá bom?

0: 7 horas e 24 minutos. Veja só o agir de Deus. Glória a Jesus.
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0: Quando ele chega, a tristeza tem que ir embora, né? Somos mais do que vencedor em Cristo Jesus. Estamos aqui para glorificar e exaltar o nome do Senhor, porque ele até aqui tem nos abençoado, até aqui tem nos dado vitória. E é motivo nessa manhã de se alegrar na presença do Senhor. A letra do hino já é uma palavra que nos fortalece essa manhã.

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1: Está escrito, agindo Deus, quem é que pode impedir? E nós estamos com a certeza que Ele está agindo na minha e na sua vida nessa manhã.
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1: 7:25. Como falei, eu estava numa programação aqui para louvar a Deus, mas não está conectado aqui. Você vai ficar com essa seleção de hino aí, Glória a Jesus. E eu estou me despedindo e prometendo voltar no próximo sábado com mais uma programação de coração para coração. Fiquem todos com Deus. E sábado, com certeza, a gente vai até às 8 horas com a palavra, com muitos louvores, em o nome do Senhor Jesus. A todos tenham um bom dia, um bom final de semana e que Deus abençoe em nome do Senhor Jesus.

0: 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Hora certa. 6:43.
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1: 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Hora certa.
2: 7 horas.
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12: 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Hora certa.
13: 7 horas e 25 minutos.

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irmãos, graça e paz a todos da parte do nosso Deus, do nosso Senhor e Salvador Jesus Cristo, o qual é digno, né, de todo o nosso louvor, de toda a nossa adoração. Chegamos a partir de agora com o programa Palavra da Verdade, conhecereis a verdade e a verdade vos libertará. O programa do povo de Deus, o programa da família cristã, trazendo a você uma mensagem de paz, uma mensagem de esperança, uma mensagem transformadora que muda, que transforma as nossas vidas. Estamos ao vivo pelas rádios Taperoá FM 87.9, ao vivo também pela Rádio Shalom FM 87.9 para toda a cidade de Campina Grande, ao vivo também pela Rádio Interação Web. Deus seja louvado por este dia que o Senhor nos concede de podermos desfrutarmos, né, da sua graça e da sua misericórdia, e que você possa se alegrar nas maravilhas, se alegrar no que Deus ele tem feito. São muitas as bênçãos, são muitas as maravilhas, e temos motivos de sobra para glorificar, para exaltar o nome do Senhor. Temos motivo de sobra para glorificarmos esse Deus, para começarmos o dia alegres na sua presença. Afinal de contas, a sua graça e a sua misericórdia, mesmo diante de tantas coisas, tem se renovado sobre as nossas vidas. E a causa, queridos, de nós podermos estarmos aqui, e a palavra do Senhor no Salmo 37, verso 39, nos diz assim, verso 39 e 40: vem do Senhor a salvação dos justos, Ele é a sua fortaleza no dia da tribulação. O Senhor os ajuda e os livra, livra-os dos ímpios e os salva, porque nele buscam refúgio. Louvado seja o nosso Deus. Vem do Senhor a salvação dos justos, Ele é a sua fortaleza. Fortaleza é um lugar em que nós nos abrigamos nos momentos de temporais, nos momentos difíceis. E o Senhor, Ele é essa fortaleza no dia da tribulação, no dia da angústia. Quando as coisas parecem sombrias, nós podemos nos refugiar no Deus eterno. E Ele diz: o Senhor os ajuda e os livra. Glória a Jesus, né? Livra-os dos ímpios e os salva, porque nele buscam refúgio. Em quem você tem buscado refúgio, queridos? Na religião, nos homens, né? Muitos têm buscado em tantos lugares refúgio, mas todos esses lugares, eles se tornam nulos, eles se tornam vãs, porque o Senhor, Ele é este lugar de refúgio. No Senhor nós encontramos a salvação. Só em Jesus nós encontramos transformação, a vida e a vida abundante que Ele nos proporciona. Então pensa nisso, que Deus abençoe a sua vida, né? Nós somos da Igreja Congregacional, aqui na cidade de Itaperuá, na rua Rita de Assis Melo, número 98, bairro São José. Neste domingo, o dia do Senhor, nós temos culto, né, em dois horários: pela manhã, escola bíblica dominical, 9 horas da manhã, e à noite, 19 horas, culto de louvor, de adoração ao Senhor, ao Deus eterno, ao Deus de toda a glória. E que você esteja conosco em um dos nossos horários de culto. Amém? Vamos orar, queridos, pedindo assim a direção do Espírito Santo nessa manhã, para que o Espírito Santo nos conduza neste programa, que o Espírito Santo seja derramado sobre a sua vida. Pai querido e santo, nós te damos graças. Deus, nós te louvamos pela tua graça, pela tua misericórdia. Te louvamos, ó Deus, pelos teus maravilhosos feitos, por tudo, Deus, que tem nos proporcionado, Senhor Deus. A tua graça, a tua misericórdia, que se renovam, Senhor Deus, sobre as nossas vidas.
e elas são a causa de nós não sermos consumidos. Ó Deus, fala nesse momento, Senhor Deus. Usa, Senhor Deus, este programa. Que tudo que aqui for dito, que seja, Senhor Deus, para a glória do nome do Senhor. Pois em nome de Jesus, que assim oramos, que assim nós te agradecemos. Em nome de Jesus. Vamos abrindo aqui o programa, queridos, trazendo lindos louvores, lindas canções, para a glória do nosso Deus. Você pode ligar para a gente, mandar a sua mensagem de texto ou de voz, 988-5552-88, né? E a gente começa, vem para adorar-te, vem para dizer-te que és Deus, Deus eterno, glorioso.

0: bendecido seja o nome do nosso Deus, né? Abrindo aqui o programa com esse lindo louvor, com essa linda canção, tocando o seu coração neste dia glorioso, neste dia maravilhoso que o Senhor nos tem dado, e pela sua graça e misericórdia, assim nós temos desfrutado. Louvado seja o nosso Deus. Já mandando aqui a paz do Senhor Jesus Cristo, está aqui conosco nossa irmã Josinalda, né? Josinalda, ela diz aqui: bom dia, Luciano. Essa ideia, gostaria de ouvir o louvor, né? Eliane Fernandes, né? Direção. Amém. Já procurar esse hino aqui, a gente coloca na sequência. A paz do Senhor Jesus Cristo também para os nossos amados irmãos. Você é do bairro do Jeremias, Palmeira, Monte Santo, você é do Jardim Continental, Cuitéz, Alto Branco, você que está nos ouvindo através das ondas da Rádio Shalom FM 87.9, para meu irmão Fabiano, para minha mãe, para todos que estão ouvindo aqui através da Rádio Shalom FM, e você que está nos ouvindo também através aqui da Rádio Taperuá FM. Deixa eu trazer aqui a nossa irmã Damiana, né, participando aqui com a gente. Deixa eu conectar ela aqui.
1: Isso. Bom dia, irmã.
0: Bom dia,
1: Luciana,
0: tudo
1: Pai
0: bem?
1: Senhor.
0: Glória a Jesus.
1: Deus abençoe, saúde e paz. Eu sei, eu peço oração pela minha família também, me lembro da volta. Eu estou aqui no sítio. Peço oração também pela a sua família, faço também para a família, as crianças da Igreja Nacional. E peço o louvor da APA Cristã, Luciano.
0: Amém.
1: Primeiro da APA Cristã.
0: Viu? Primeiro da APA Cristã. Que Deus abençoe, tá bom,
1: minha família aqui.
0: Deus abençoe.
1: Bom dia, Luciano.
0: Confie na direção do Senhor, né? A direção do Senhor. Por isso que ele diz: entrega teu caminho ao Senhor, confia nele e o mais ele fará. Nós devemos entregar o controle das nossas vidas, a nossa direção ao Senhor. E assim ele nos direciona, né? E assim ele nos faz parar o seu louvor. Então vamos ouvir linda canção, lindo louvor. Vamos ouvir essa linda canção para a glória do nosso Deus. E daqui a pouquinho a gente traz muito mais. Vamos ouvir essas duas canções aqui, a pedido aqui dos nossos radiovintes, né? Dos nossos irmãos em Cristo. Vamos começar aqui ouvindo essa canção com da Harpa Cristã, né? Estamos em número 1. Deus abençoe a todos os nossos ouvintes.

0: Quando Deus nos dirige, quando verdadeiramente entregamos o controle nas mãos do Senhor, nós temos a certeza que somos bem direcionados no nosso caminho, na nossa trajetória. Muitas vezes nós queremos tomar as rédeas e seguirmos nosso próprio caminho.
1: Deus permite que os problemas...
0: Muitas vezes Ele permite que determinadas coisas aconteçam. Sempre tem uma frase que muitos falam: Deus é bom e fiel. Talvez porque você não compreendeu o sentido dessa frase. Deus, Ele é bom e fiel porque Deus, Ele é tão bom que Ele permite que nós possamos escolher aquilo que nós vamos plantar. Por isso que Ele é bom. Mas não esqueça, Ele é fiel. E nós vamos colher exatamente aquilo que nós plantamos, porque Ele é fiel. Por isso, como nós lemos aqui, entrega o teu caminho ao Senhor, confia nele, e o mais Ele fará. Eu não sei o que te aflige nessa manhã, o que perturba o seu coração, mas algo eu sei: é um Deus poderoso, um Deus misericordioso, um Deus todo-poderoso, Criador dos céus e da terra. A graça e a paz aqui também para nossa irmã Maria Lúcia, né, lá em Campina Grande, ouvindo a gente, assistindo a gente. Ela diz aqui: bom dia, Luciano, peço oração, né, por minha família e pela sua também, tá certo? Ela diz aqui: de Pirona, audiência, eu votei no INSS, dia 9, né, me ajude, peço ajuda em oração. Bom dia, graça e paz. Amém, minha irmã. Vamos estar orando pela sua vida, né? Vamos estar colocando a sua vida, a sua causa, né, diante do Senhor, tá certo? E Deus está no controle de tudo, né? Nossa irmã Miriam Trajano, também aqui conosco no YouTube, né? Que Deus abençoe, está aqui em Itaperuá. Que Deus abençoe a irmã Miriam, né? Está ouvindo a gente, que Deus abençoe. Ela está aqui também. Deixa eu ver aqui pelo WhatsApp, né? Tá aqui no YouTube, mas mandou o áudio.
2: João Luciano, a parte dos competentes que estão nas ruas da rádio, né? FM 37.9, né? De Achalom. E que Deus abençoe cada um, irmão, protegendo, livrando todo o mal. Que Deus abençoe o nosso Brasil também, né? Então, a música, o hino que eu ofereço é esse que está... O hino que vai sair, eu ofereço para todos que estão ouvindo, tá bom? Paz do Senhor para todos, que Deus abençoe grandemente vocês, tá bom? Beijo!
0: Amém, né? Amém. Inclusive, nós estamos numa campanha, né, de oração pelo nosso país. Nós estamos vivendo dias tensos. Nós estamos vivendo dias difíceis, esses dias eleitorais, crises, né, tanta crise política, crise da justiça, o nosso Brasil cada dia mais se afundando, né, na corrupção, escândalos e escândalos. Mas nós, como povo de Deus, nós temos que orar, que buscar ao Senhor e pedir a misericórdia do Senhor sobre o nosso país, sobre a nossa pátria. Também está aqui conosco a nossa irmã Maria José. Maria José está em Campina Grande, né? Ela diz aqui: bom dia, graça e paz. Bom dia, minha irmã, que Deus abençoe também a sua vida, que Deus ilumine, capacite, né, a sua vida em nome de Jesus, né? A todos os amados irmãos em Cristo, né? Também para a irmã Fátima. A irmã Fátima diz que sempre acompanha todos os sábados, né? Está ligado com a gente. Que Deus abençoe em Cristo Jesus, né? Vamos com mais um lindo louvor, mais uma linda canção. Essa linda canção para a glória do nome do Senhor.
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falamos em um Deus que é soberano, nós falamos em um Deus que tem o controle de tudo, de todas as coisas. Às vezes nós somos levados pelo nosso imaginário, pela nossa mente, a pensar que Deus, ele perdeu o controle, que as coisas estão fora do controle do Senhor. Isso porque nós somos falhos e nós não conseguimos enxergar isso que muitas vezes nós cantamos, que Ele é soberano. A soberania de Deus realmente retrata um Deus que está no controle, que governa todas as coisas. Às vezes vemos algumas coisas acontecendo nesse país e ficamos, mas rapaz, quem vai dar um freio? Até quando fulano vai ficar com essa autoridade? E muitos homens se acham poderosos. Mas quando a gente olha para a história da humanidade, sempre houve homens assim. Mas quando você olha, você vai ver que todos eles caíram. Pereceram. Sabe por quê? Porque só existe um Deus soberano. Está no controle de todas as coisas. Não é de algumas coisas. É de todas as coisas. Talvez no nosso ouvido você olhe e diga, mas tudo está fora de controle. São tantas coisas. São tantas as dificuldades, são tantas as barreiras, são tantas coisas que se levantam. Deus me esqueceu, Deus me abandonou. Mas não, querido. Deus não te esqueceu. Somos nós que esquecemos dele, aliás. Somos nós que o abandonamos muitas vezes. E o deixamos muitas vezes. Eu queria, nesse momento, se você pudesse abrir a sua Bíblia conosco, o livro do profeta Ageu. Livro do profeta Ageu, no capítulo de número 2, o verso 20. A promessa do Senhor é a base da nossa restauração. Assim nos diz a palavra do Senhor. Veio a palavra do Senhor, segunda vez, a Ageu no 24º dia do mês, dizendo: Fala a Zorobabel, governador de Judá. Farei abalar céu e terra, e a terra. Derribarei o trono dos reinos, e destruirei a força dos reinos das nações. Destruirei o carro e os que andam nele. Os cavalos e os seus cavaleiros cairão, um pela espada do outro. Naquele dia, diz o Senhor dos Exércitos, tomar-te-ei, ó Zorobabel, filho de Salatiel, servo meu, diz o Senhor, e te farei como um anel de selar. Porque te escolhi, diz o Senhor dos Exércitos. Queridos, essa passagem que nós acabamos de ler, essa passagem ela retrata e fala exatamente desse Deus que é soberano. Desse Deus que está no controle de todas as coisas. Quando nós olhamos aqui para o contexto desse texto, que a Bíblia ela é texto e contexto, não podemos isolar, tirar o contexto. O povo aqui ele estava passando por momentos difíceis. Que o texto ele fala, o profeta Ageu, ele foi escrito pós-Babilônia, ou seja, após o retorno dos 70 anos em que eles ficaram cativos
E eles retornam para sua terra, para Jerusalém, assim como a promessa de Deus havia dito, que eles retornariam. E eles retornaram, e eles estavam reconstruindo suas vidas, reconstruindo as casas, porque tudo estava destruído, reconstruindo os muros, reconstruindo inclusive o templo, que havia sido derribado, que havia sido destruído. E eles estavam empenhados nessas construções. Mas ao mesmo tempo que eles estavam empenhados, eles estavam esquecendo a lei, o princípio. De onde eles vieram? De onde eles saíram? De onde o Senhor os havia tirado? E o Senhor então levanta o seu profeta, o seu servo, para adverti-los, para alertá-los, para que eles realmente pudessem fazer tudo isso, mas não esquecer do Senhor, mas não esmurecer, mas não esfriarem. Interessante que pela segunda vez, o texto que nós lemos aqui, é pela segunda vez que o Senhor ele dirige a palavra através do seu servo. Porque o Senhor ele fala quantas vezes for necessário. Porque muitas vezes nós estamos com os nossos ouvidos meio sem querer ouvir a voz de Deus. Se você observar, lá no verso 10, diz assim, ó: ao 24º dia do mês, nono, no segundo ano de Dário, veio a palavra do Senhor por intermédio do profeta Ageu, dizendo: assim diz o Senhor dos Exércitos. Então o Senhor já havia alertado. E nessa primeira questão o Senhor pergunta a respeito da lei aos sacerdotes. E ele diz a respeito da lei, diz aqui, ó: pergunta agora aos sacerdotes a respeito da lei. Ou seja, eles estavam envolvidos, eles estavam reconstruindo, até aí não tinha nenhum problema, mas se tornou um problema quando eles esqueceram a lei de Deus. Quando eles se envolveram com atividades e acabaram esquecendo o mais importante para suas vidas. Porque não é pecado nós nos envolvermos em atividades, mas é pecado quando essas atividades, elas estão como prioridade nas nossas vidas, acima do nosso Deus. E isso se torna pecado. Mas então o Senhor dirige uma segunda vez a palavra e diz: veio a palavra do Senhor segunda vez a Ageu, no 24º dia do mês, dizendo: fala a Zorobabel, governador de Judá, farei abalar céus e terra, e a terra. Veja, o Senhor ele fala, muitas vezes nós não ouvimos. Em primeiro lugar, muitas vezes nós precisamos ser repetitivos e falarmos e falarmos. Eu lembro uma ilustração interessante, um fato real. Um determinado pastor ele contava esse fato e ele dizia o seguinte, né? Que todos os domingos ele pregava a mesma mensagem, o mesmo texto. O mesmo texto. E ali se repetia durante um mês inteiro. E ali alguns irmãos chegaram e disseram: pastor, por que o senhor só prega o texto tal e sobre a mesma coisa? E esse pastor olhava para esses irmãos e dizia: vocês aprenderam o que foi pregado? Me relatem. E eles não lembravam de nada. Diz: enquanto vocês não colocarem em prática, não deixarei de pregar. E o Senhor ele faz isso. Ele fala repetidamente, por isso que nós não cansamos, nem devemos nos cansar de pregar a verdade. Ah, mas as pessoas têm o coração duro, ah, mas é isso, é aquilo. Mas nós não devemos deixar de falar a palavra. Ah, mas a igreja não muda, a igreja continua assim, tal, tal, e alguns continuam frio, tal, tal. Mas nós devemos continuar pregando e falando, repetidas vezes. Porque quem faz a obra não somos nós, é o Espírito Santo. Quem converte, quem abre corações, mentes, não somos nós, mas sim o Espírito Santo. Veja, então a palavra, ele veio uma, veio duas, e o Senhor vai falar duas, três vezes, quantas vezes for necessário, para que nós possamos cair em si, para que nós possamos nos voltar e atentar para a sua palavra.
Mas a palavra foi dirigida aqui a Zorobabel, né? Veja, fala a Zorobabel, governador de Judá: farei abalar céu e terra. Sabe o que significa isso, queridos? Abalar céus e terra. Quando o Senhor lhe diz: farei abalar céus e terra, e a terra. E é isso exatamente que o Senhor ele está dizendo, para que o profeta pudesse dizer a Zorobabel, governador que estava ali governando, mas acima dele, da sua autoridade, havia alguém com mais autoridade, que tinha o poder de abalar os céus, o céu e a terra. Já pensou? Muitas vezes nós olhamos para um Deus como um ser, muitas vezes qualquer. Muitas vezes nós não olhamos para o nosso Deus como esse Deus aqui, tão poderoso. E nós duvidamos do seu poder, do que ele pode fazer, né? Do que ele pode fazer. Às vezes nós olhamos e dizemos: esse país não tem jeito. Sabe, é tanta coisa, tanta maldade, é tanta corrupção. Mas veja que ele diz: eu farei abalar céu e terra. Céu e a terra. Você já parou para imaginar o poder de Deus, queridos? Como ele é realmente, não apenas ele tem poder, mas como ele é todo poderoso. Diante disso, desse Deus que é capaz de abalar o céu e a terra, será que ele não tem o poder de mudar situações? Será que ele não tem o poder de curar a sua enfermidade? Mas muitas vezes nós não cremos, né? Nós não olhamos para esse poder. Mas veja quando ele diz: derribarei o trono dos reinos e destruirei a força dos reinos das nações. Destruirei o carro e os que andam nele, os cavalos e os seus cavaleiros cairão um pela espada do outro. Você entendeu isso aqui? Ele abala céus e terra. Ele diz que derribará o trono dos reinos. Sabe por quê? Aqui, ó, Zorobabel, ele era governador. Mas ele estava no cargo temporariamente. Todos os reinos e todos aqueles que se acham invencíveis, eles estão temporariamente. E cedo ou mais tarde cairão. Porque só existe um trono absoluto, que é o trono do Senhor. Só existe um soberano, que é o Senhor dos Exércitos. Só existe um invencível, sem falhas, sem erros, sem corrupção, que é o Senhor. E quando ele diz: destruirei os reinos e destruirei a força dos reinos das nações, veja, às vezes a gente pergunta: mas como é que um povo tão pequeno como Israel tem tanta força mundialmente? Porque a força não está neles. A força está no Senhor. Quando ele diz: derribarei o carro e os que andam nele, os cavaleiros, os cavalos e seus cavaleiros cairão um pela espada do outro. A guerra, a ganância que há nos reinos desse mundo, que há nas coisas deste mundo, que eles próprios se destroem com a sua própria ganância. Como ele diz aqui, ó, né, cairão um pela espada do outro. E é isso que a gente tem visto. Sabe por que a ganância ela leva a isso? A uma destruição entre si. Mas veja um detalhe interessante. Verso 23. Naquele dia, diz o Senhor dos Exércitos, tomar-te-ei, ó Zorobabel, filho de Salatiel,
servo meu. Esteja atente para as palavras. Quando o Senhor diz: naquele dia, diz o Senhor dos Exércitos, tomar-te-ei. Se você olhar, Zorobabel, ele apontava, estava com o governador, mas apontava para algo supremo, para a vinda de Cristo. Se você ler o Evangelho de Mateus, capítulo 1, você vai ver que Zorobabel, ele estava na linhagem de Cristo. Que aqui não era o fim dele, não era o fim da sua história, mas era continuidade da promessa de Deus, que Deus havia feito a Abraão, a Isaac, a Jacó. E essa promessa se prolongaria por toda, digamos assim, a eternidade, através de algo perfeito, através de algo grandioso, que era o próprio Cristo. Veja, é impressionante, queridos, quando a gente olha para esse texto e a gente vê a soberania de Deus. A soberania de Deus. Deus, ele fala constantemente ao seu povo. Deus escolheu e restaura o seu servo. E é isso que ele diz: naquele dia, diz o Senhor dos Exércitos. Rapaz, quando eu leio expressões como essa, quando Deus, ele diz, quando o profeta, ele diz: diz o Senhor dos Exércitos, Senhor dos Exércitos. Sabe, isso mostra a soberania de Deus. Isso mostra um Deus que está no controle de tudo. Observe as palavras: servo meu, e te escolhi, neste verso. Zorobabel não é apresentado como alguém que conquistou essa posição pelos seus status, pela sua capacidade. Não. Mas ele é apresentado: Deus foi quem o escolheu. E o Senhor diz: te escolhi. Aqui nós precisamos entender algo muito precioso, queridos. Que a obra de Deus, ela está fundamentada na eleição e no propósito de Deus. É Deus quem escolhe. É Deus quem chama. É Deus quem capacita. Se você observar, e o termo Zorobabel, ele era governador de Judá. Ele pertencia à linhagem de Cristo, como já falei. E Deus estava mostrando com essas palavras para ele que o seu propósito, que o propósito do Senhor, não acabaria ali em Zorobabel. Veja, Mateus, no Evangelho de Mateus, nos mostra isso, que essa linhagem não teria fim. Veja a expressão quando ele diz: o anel de selar. Esse anel de selar representa também a identificação e o pertencimento. Deus estava dizendo, em outras palavras: eu não abandonarei o meu propósito. Deus não abandona o seu propósito. Mas essa restauração, ele apontava para Cristo, para algo perfeito. Veja, Mateus, agora sim, Mateus capítulo 1, verso 12, diz assim, ó: depois do exílio da Babilônia, Jeconias gerou a Salatiel. Salatiel gerou a Zorobabel. Isso significa que a promessa que havia sido feita anteriormente, dentro do contexto aqui de Ageu, não iria terminar em Zorobabel, mas iria se cumprir, se prolongar por toda a eternidade em Cristo. Cristo é o rei definitivo. Cristo é o rei da linhagem de Davi. Cristo
ocupou o trono de um reinado que não tem fim. Todos os reinados aqui da terra, eles cairão. Porque a palavra de Deus diz isso. Todos os que se acham invencíveis, que estão aí, inclusive governando o nosso país, que se acham invencíveis, cairão. Não tenha dúvida disso. Porque só existe um que é invencível. Só existe um que ocupa o trono e que ninguém tira, que é o próprio Deus. A verdadeira restauração é Deus restaurando pecadores por meio de Cristo. Mas não apenas isso, queridos, veja que a soberania de Deus, ela é o fundamento da nossa esperança. Se você observar o verso 22, o verso 22 começa falando de abalar. Abalar céus e terra, e termina falando: Deus escolheu o seu servo. Veja, o verso 22 diz assim: derribarei o trono dos reinos e derribarei a força dos reinos das nações. Derribarei, veja quantas vezes ele repete, derribarei o carro e os que andam nele, os cavalos e os seus cavaleiros cairão, um pela espada do outro. Mas no verso 23 ele diz: naquele dia, diz o Senhor dos exércitos, tomar-te-ei. Veja que é o oposto à palavra, tomar-te-ei. Não derribarei, tomar-te-ei. É o oposto, e é isso que Deus ele faz conosco, queridos. Isso nos mostra que Deus controla a história do começo ao fim. Deus ele controla a história da das nossas vidas, do início ao fim. Talvez você e eu, nas circunstâncias, achamos que está fora de controle. Mas Deus ele controla a nossa história. Quando nós pensamos que nada, que tudo, melhor dizendo, está fora de controle, Deus ele continua governando. Quando os nossos recursos parecem insuficientes para resolver, para mudar o que quer que seja, Deus ele continua trabalhando, queridos. Deus não está inerte. Quando a obra parece pequena, Deus ele continua cumprindo os seus propósitos. Quando os inimigos parecem fortes, intransponíveis, Deus ele continua no seu trono, derribando, como a palavra nos diz. Quando o futuro parece incerto, e nós não sabemos do amanhã, e não sabemos mesmo, Deus ele já está lá no futuro, queridos. E ele conduz as nossas vidas. Nada está fora do controle, nada está perdido. Talvez para o povo, aqui dentro do contexto, estavam envolvidos com tantas coisas, mas que haviam esquecido o mais importante, a comunhão com o Senhor. E Deus os adverte. Talvez eles estavam ainda preocupados com seus inimigos. Talvez viviam ainda preocupados, vamos fazer os muros, porque eles podem voltar e nos levar de novo. Deus mostra para ele que ele derribará tudo isso. Mas ele tomar-te-á, tomar-te-ei, te escolhi. Quando nós vemos assim o peso dessa palavra, quando ele diz aqui, te escolhi, sabe, é como um privilégio ser escolhido do Senhor. Quando ele diz a Zorobabel, e a mesma palavra é dirigida a mim e a você: naquele dia, diz o Senhor dos exércitos, tomar-te-ei. Primeiro ele nos toma. Sabe, essa expressão tomar-te-ei significa que se nós lemos aqui agora há pouco, que Deus é a nossa fortaleza, quando Deus nos toma e nós estamos abrigados em Deus, nós podemos até enfrentar problemas, dificuldades, mas estamos abrigados. Sabe, estamos protegidos, queridos.
não pela nossa força, não pela nossa capacidade, mas pelo Deus ao qual nós servimos. E é isso que ele diz: tomar-te-ei, servo meu. Veja a outra expressão, servo meu. E o peso da palavra diz o Senhor, né? Diz o Senhor. Ele nos toma e ele nos escolhe, porque nós somos servos do Senhor. E ele diz: te farei como um anel de selar. É uma aliança que Deus ele faz conosco. Não somos nós que fazemos essa aliança. Deus ele faz uma aliança conosco. Apesar da nossa pequenez, da nossa incapacidade, Deus nos torna assim. Faz essa aliança conosco. E ele diz: porque te escolhi, diz o Senhor dos Exércitos. Sabe, não existe lugar mais seguro, queridos, para estar. A gente vê hoje as pessoas brincando, brincando de cristianismo. Sabe, pessoas que se dizem cristãs, mas que estão envolvidos com tantas coisas, que nem mais vão à igreja, né? Que acham que são cristãos em casa, que acham que podem ser cristãos em casa, sem frequentar, sem fazer parte de uma igreja local. Não brinque com as coisas de Deus. Deus ele leva muito a sério a sua obra, muito a sério. Ser cristão não é uma religião, não é uma opção religiosa entre tantas religiões, não. É muito mais do que isso. Sabe, nós entendemos o propósito de Deus e servimos a Ele, porque Ele nos toma como servos. Sabe, hoje nós vivemos um cristianismo onde muitos querem ser servidos pelo Senhor, não é assim? Né? Senhor, me dê isso. Senhor, eu quero aquilo. Senhor, me dá aquilo, ou então não vou mais para a igreja. Muitas vezes nós vemos isso. Nós queremos ser servidos, mas não queremos servir. E veja como o Senhor trata aqui, né, a Zorobabel, governador, um ponto alto, humanamente falando, servo meu. Servo meu. Será que o Senhor pode olhar para nós, para mim, para você, e dizer assim: você é meu servo, você está pronto para me servir? Que às vezes a gente coloca tantas dificuldades, né? Ah, não vou hoje para a igreja, é tarde, é longe, é isso, é aquilo, calor, o sol, a chuva, dor de barriga, dor de cabeça, isso, é tanto. Né? A gente coloca tantas dificuldades para orarmos, para lermos as Escrituras. Tem tanta barreira, tem tanto... Será que nós estamos prontos realmente? Será que o Senhor, Ele pode olhar para nós e dizer: servo meu? Volta um pouquinho comigo aqui. Volta um pouquinho comigo aqui no livro de Jó. Jó capítulo 1. Capítulo 1. Olha só, será que o Senhor, Ele pode olhar para nós e dizer isso aqui? Havia um homem na terra de Ur cujo nome era Jó. Preste atenção. Isso aqui é o Senhor que está dizendo. Homem íntegro e reto, temente a Deus e que se desvia do mal. Resumindo tudo isso aqui, um servo do Senhor. Um homem íntegro, um homem que vivia em retidão, um homem que tinha integridade, não se corrompia com as coisas dessa vida, não se corrompeu com as coisas dessa vida, um homem que praticava justiça, reto, um homem temente a Deus e que se desviava do mal. Ou seja, um servo do Senhor.
Será que muitas vezes essas características estão em nós? Servo meu, te escolhi. Será que nós fazemos jus à escolha de Deus? E andamos verdadeiramente? E estamos verdadeiramente fazendo a sua vontade? Ou será que nós fazemos mais a nossa vontade? Que nós vemos hoje uma igreja, um cristianismo que quer fazer a sua vontade. Seja feita a minha vontade. Lembra a oração sacerdotal, né? Seja feita a tua vontade. Há muitos hoje que oram assim: seja feita a minha vontade, é o que eu quero. Se eu quiser, se eu puder, se eu tiver tempo. Não é assim? Não é isso que a gente tem visto nos nossos dias? Mas, queridos, para a gente concluir, Deus é soberano. E a soberania de Deus restaura-nos as nossas vidas. A soberania de Deus é o poder para a nossa restauração. Estarmos firmes nessas promessas. A promessa do Senhor. Esse texto, ele nos ensina, queridos, todas essas verdades. Esse texto que nós lemos nos ensina que a restauração, ela não começa naquilo que o homem pode fazer, mas ela começa naquilo que Deus, que o Deus soberano, ele decidiu fazer. Veja que o Senhor, ele diz: farei abalar, derribarei. Veja que é só o Senhor. Preste atenção. Farei abalar, derribarei, destruirei, tomar-te-ei, te farei, te escolhi. Essas expressões significam ações de Deus em nosso favor. Em nosso favor. Tenha medo, querido, quando os reinos se abalarem. Não desanime quando os recursos forem pequenos. Não abandone a obra porque os resultados parecem insuficientes. Não coloque sua esperança nos homens. Não coloque. Eles não podem mudar a sua realidade. Coloque a sua esperança no Senhor, porque é Ele que pode abalar, mudar a sua realidade. Às vezes nós, e muitos cristãos colocando a sua esperança, nós estamos vivendo um período político, crítico, onde muitos, infelizmente, têm colocado a sua esperança em homens. E por incrível que pareça, nenhum deles vai mudar a nossa realidade. Porque só existe um. Lembra do salmista quando ele diz assim: feliz é a nação cujo Deus é o Senhor. Ele não diz feliz é a nação cujo Deus é fulano, ciclano, eu não vou citar aqui nomes. Não quero entrar nesse mérito. Mas ele diz: feliz é a nação cujo Deus é o Senhor. O Senhor dos exércitos. Portanto, queridos, quando tudo ao nosso redor parecer estar sendo abalado, nós podemos permanecer firmes. Sabe por quê? Porque Deus abala os céus e a terra, mas Ele continua sentado no trono. E jamais Ele perde o controle. E jamais as coisas estão fora de controle. Talvez você olhe para a sua vida e diga: ah, Luciano, mas está tudo fora de controle, né? Fiz isso, fiz aquilo, deu tudo errado. Talvez porque você não colocou no lugar certo. Porque você não olhou para a soberania de Deus, para aquele que tem o controle de todas as coisas. E às vezes a gente se desespera, porque nós somos humanos, né? Quando as coisas dão errada, a gente fica preocupado, a gente se desespera. Todos nós passamos por isso. E achamos que não tem solução, que não tem jeito.
nós não aprendemos a olhar verdadeiramente para o Senhor. Quando nós aprendermos a olharmos, fixarmos, tem um texto que diz: nem olhos viram, nem ouvidos ouviram, nem jamais penetrou em coração humano aquilo que Deus tem preparado para aqueles que o amam. É para todos? Não. É para aqueles que o amam. É para aqueles que o servem. É para aqueles que abriram mão das coisas dessa vida. É para aqueles que olham para um Deus soberano, que tem o controle, que está no controle, que não perde batalhas. Tanto é que o seu nome é Senhor dos Exércitos. Senhor dos Exércitos. Sabe por quê, gente? Cada exército, cada país tem um exército. E cada exército, ele tem lá o comandante que comanda toda a tropa, que dá ordem a toda a tropa. E os demais cumprem essas ordens. Existem os superiores que dão ordem. E essas ordens são cumpridas. Mas o Senhor, ele se apresenta como Senhor dos Exércitos. Ele está acima de toda autoridade. De toda autoridade. Tem gente aí se achando autoridade máxima, né? Leva até o nome de Supremo. Supremo só existe um. Eu só me curvo diante de um Supremo, do Deus Todo-Poderoso, o que faz abalar céu e terra. Qual homem desses que estão aí abala o céu e a terra? Abala não, queridos. Só o Senhor tem esse poder. Amém? Então que você possa olhar para este Deus diante das lutas, diante das dificuldades, diante das barreiras. Olhe para um Deus que está no controle de todas as coisas. Às vezes nós olhamos para Deus como um ser qualquer. Às vezes a nossa mente é tão... A nossa imagem de Deus é tão pequena, né? É tão pequena. Sabe? Mas não deve ser assim. Não deve ser assim. Porque Ele nos mostra quem Ele é. Fazemos aqui quem Ele é. Que Deus tem esse poder? Qual Deus, qual homem tem esse poder? Nenhum. Por isso, quando nós cantamos aqui: Tu és soberano sobre a terra, sobre os céus, Tu és Senhor absoluto. Eu não sei em quem você tem confiado. Eu não sei em quem você tem se refugiado nos momentos difíceis. Mas que você possa aprender a confiar, a se refugiar no Senhor. Amém? Glória a Jesus.

0: glória a Jesus, né? Tá aí a palavra do Senhor, né? O nosso coração. Que o Espírito Santo possa abrir o seu coração e você possa se deleitar, aprender mais do Senhor, servi-lo com amor, com integridade, cada dia mais. Para a glória do nosso grande, eterno, misericordioso e bondoso Deus. Lembrando, né, meus amados irmãos, se você deseja estar conosco, este domingo nós temos o momento, né, da Escola Bíblica Dominical, 9 horas da manhã, onde estamos aprendendo, né, lições importantes sobre a família. Então, faço o convite, estendo esse convite para você estar conosco neste domingo, dia do Senhor, né? Lembrando que o domingo é dia do Senhor, né? É dia de buscarmos a presença do Senhor, estarmos na sua casa para adorá-lo em espírito e em verdade, né? E à noite nós temos culto de louvor e adoração ao Senhor. Lembrando que na terça-feira também nós temos culto, né? Culto de oração. Estamos reunidos em oração, buscando a face do nosso Deus, orando ao Senhor. E também, né, hoje à tarde teremos o trabalho aqui no bairro do Alto, trabalho com as crianças, que Deus esteja abençoando, né, para a glória do nosso grande eterno Deus. E vamos nesse momento, né, orarmos. Nós queremos orar, alguns pedidos de oração, para a gente orar aqui pela irmã Maria Lúcia, né? Maria Lúcia, ela pede aqui pela sua família, pela sua causa, né? Nós vamos estar colocando diante do Senhor e crendo, né, no Senhor. Também pela a vida da nossa, a mãe da nossa irmã Damiana, né? Que Deus esteja abençoando, né? Que Deus esteja realmente agindo, né? Porque só em Deus, só em Jesus nós encontramos tudo que nós necessitamos, tudo que nós precisamos para o louvor, para a glória do nosso Deus. Momento de oração.
1: É momento de oração. Vamos fazer.

nosso Deus. Tu és santo. Tua misericórdia, ó Senhor, não tem fim. E elas se renovam, Senhor Deus, sobre as nossas vidas. E por isso, ó Deus, nós podemos a Ti clamar. Nós podemos ao Senhor nos achegarmos. Ó Deus, e colocamos todos os nossos radio-ouvintes. Colocamos, ó Deus, os pedidos da Dona Maria Lúcia. Ó Deus, que pede pela sua família. Por esta causa, Senhor Deus, que ela relata aqui. Deus, que tudo seja conduzido, Senhor Deus, pela Tua mão, pelo Teu braço forte. Que o Senhor abra as portas, Senhor Deus. Providencie os meios para que a Tua serva

glorifique o teu nome, Senhor Deus, em tudo, pela vida, Senhor Deus, da mãe, da nossa irmã Damiana, Deus, pelo que o Senhor já tem feito e por aquilo que o Senhor há de fazer, porque não é apenas a cura física, mas o Senhor faz muito mais do que pedimos, do que pensamos. E nós colocamos diante do Senhor, Pai, para a glória do nome do Senhor. Senhor, nós oramos para aqueles que estão enfermos, que estão passando por dificuldades, por ventos contrários, porque só o Senhor que pode curá-los neste momento. Estendo, Senhor Deus, as minhas mãos sobre aqueles que se encontram enfermos nesse momento, aqueles que estão no hospital, aqueles que sofrem, família. Oh Jesus, sara, Senhor Deus. Oramos, oh Deus, pela nossa nação, pelo nosso país, pelos governantes, pelas autoridades. É dever nosso como igreja de orarmos por eles, para que a gente viva uma vida tranquila, mansa, com piedade, com respeito. Tantas coisas, oh Deus, não tem feito bem à nossa nação, mas o Senhor não perdeu o controle. Mas nada está fora do controle do Senhor. Às vezes o Senhor permite determinadas situações para nos mostrar, para nos ensinar verdades importantes, para confiarmos mais no Senhor, para dependermos mais do Senhor e não de homens, para estarmos firmes no Senhor e não em homens. Oh Jesus, abençoa, Senhor Deus, a nossa nação, nosso país, todos aqueles, oh Deus, que estão investidos de autoridade. Abençoa a tua igreja, Senhor Deus, neste lugar. Assim oramos, oh Pai. Assim agradecemos, oh Deus, por tudo. Em nome do teu Filho amado Jesus Cristo. E você que crê, diga amém. Graças a Deus.

nosso irmão. Glória a Jesus, louvado seja o nosso Deus, queridos, né? Estamos chegando já, nos aproximando dos momentos finais, mas agradecendo os nossos amados irmãos em Cristo. Tá certo que esteja em oração, né? Deus, ele tem seus planos, seus propósitos. Não desperdice a sua vida. Não cuide apenas das coisas dessa vida. Não se preocupe apenas com as coisas dessa vida. Não coloque outras prioridades. Mas coloque o Senhor como a sua prioridade. Prioridade máxima, prioridade na sua vida. Que o Senhor seja a prioridade no seu lar. Que o Senhor seja a prioridade máxima nas nossas vidas. Porque quando assim nós agirmos, nós experimentaremos. Sabe, eu estava ouvindo uma canção de uma cantora famosa que fala sobre avivamento, né? E analisando essa letra, a gente vê que não é esse o avivamento que o Brasil precisa. O que é um avivamento? É um retorno, é uma volta às escrituras. Avivamento não é barulho, oba-oba, não é nada disso que a gente tem visto. Verdadeiro, se você for olhar os avivamentos bíblicos e os históricos, você vai ver que Deus, ele fez um rebuliço. Sabe, quando eu olho a história dos homens de Deus, dos reformadores, e eu vejo o quanto a pregação deles o impactava e as pessoas se agarravam, as pessoas se convertiam e as pessoas ficavam temerosas ao Senhor e ali se convertiam ao Senhor. Isso é avivamento, não é nada disso que a gente tem visto, sabe? Templos bonitos, ornamentados, luzes, tudo isso, paredes pretas, tudo isso, sabe? Oba, oba, é nada disso, nada disso. Nós precisamos experimentar um verdadeiro, a nossa geração, essa geração. Como as gerações passadas experimentaram e foram cheios do Espírito Santo. Mas a nossa geração precisa experimentar verdadeiramente um verdadeiro avivamento. E quando essa geração experimentar esse avivamento bíblico, retorno às Escrituras, o fervor para as Escrituras, os corações ardendo em fogo pelas Escrituras, aí sim, pode ter certeza que céus e terra serão abalados neste país. Céus e terra serão abalados. E todos os poderosos serão destituídos dos tronos. As nações cairão. E aí um povo glorificará, exaltará ao Deus eterno. Amém? Que Deus abençoe a todos e até o próximo sábado, né? Se Deus assim permitir. Se Deus permitir, próximo sábado, né, direto lá da Rádio Shalom FM, estarei lá, estarei trazendo o programa, né, transmitido de lá para cá, né. Hoje eu transmito daqui para lá, tá certo? Mas se Deus assim permitir, no próximo sábado a gente vai fazer o inverso. Vou estar lá nos estúdios da Shalom FM, né, transmitindo aí o programa para cá, para a cidade de Itaperuá. Mas que Deus abençoe a todos, né, poderosamente. Tudo é o controle, tudo é a vontade, hein, do nosso Deus, né? Que Deus abençoe a todos e até o próximo sábado, se o nosso Deus permitir, né? Uma linda canção, um lindo louvor para a glória do nosso Deus. Música.

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2: Itaperuá FM informa. Hora certa.
3: 9:01.
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bem, amigos, boa tarde a você, boa tarde, ouvintes. A partir de agora está no ar o programa aqui da Taperoá FM 87.9. Comigo, Carlinhos Braus, tocando o melhor da música nessa tarde de sábado, tarde ensolarada. Agradecendo a você pelo carinho. Hoje, dia 5 de setembro de 2026. Muito obrigado, é um prazer imenso estar de volta com vocês nessa tarde de sábado aqui para mais um programa. É o programa Encontro com Brega de sempre, né? Todos os sábados estou aqui a partir das 13 horas. Hoje vou ficar com vocês até às 15 horas, tá bom? Tenho compromisso lá em Assunção, hoje, e por isso posso ficar até às 15 horas com vocês hoje, tocando o melhor da música aqui na Taperoá FM 87.9, rádio que é o coração da cidade, aqui com Carlinhos Braus, às 13 horas, mais 10 minutos, muito obrigado a você que nos acompanha, e vamos que vamos com música até às 15 horas, nessa tarde de sábado! E pra começar, Carlos Alexandre, vem me socorrer!

Paulo Sérgio, música pra ela. Paulo Sérgio, a música pra ela. Ouvimos Carlos Alexandre, Vem Me Socorrer, neste primeiro bloco musical aqui na Dapero FM 87.9, a rádio que é o coração da cidade, tocando o melhor da música pra você. 13 horas mais 18 minutos, agora vem Evaldo Freire. Alô, Maria Joelma. Alô, Maria Joelma. Boa tarde, Maria Joelma, aqui no bairro do Alto. Obrigado, Maria Joelma.

Raimundo Fibres e a música Não Consigo Viver Sem Você nesse bloco musical. Obrigado, agradeço a você pelo carinho. Obrigado, Maria José. Boa tarde, Maria José. Acompanhando o programa da tarde. Obrigado, Maria José. Acompanhando o programa comigo aqui da Tapera FM 87.9, a rádio que é o coração da cidade. São 13 horas mais 24 minutos agora. Boa tarde a você que nos acompanha aí através das ondas sonoras do rádio também na cidade de Tapera, outras localidades vizinhas também. Muito obrigado a vocês, tá bom? Com o programa da tarde, encontro com Brega. Alô, Maria Joelma. Obrigado, Maria Joelma. Socorro lá no conjunto habitacional. Conjunto Maria Alice, obrigado a você, a Vitinho e Aparecida, Cida aí na rua Solon, obrigado a você, tá, Aparecida. O Vitinho também, o amigo Boy, a Guaxaria do amigo Bariosto também, é aí ligados no programa. Muito obrigado a vocês, agradeço, tá? Linda Macastilho, é Santa Maria do Amor.

Santa Maria do Amor, Cantolim do Mar Castilho. Alô, Natinha, Areia de Baraúnas, Francisco Monteiro, obrigado, Francisco. Boa tarde aí, Areia de Baraúnas, turma lá de Areia de Baraúnas, Natim lá na Borracharia Central. Um alô pra Laudeci Júnior, lá dos Bolos, lá de Areia de Baraúnas, obrigado ao casal aí, Laudeci Júnior. Pediu aí, lindo, pediu José Ribeiro, pro amigo Natim, obrigado, Natim. Tá aí José Ribeiro pro amigo Natim lá em Areia de Baraúnas, pra Laudeci e Júnior dos Bolos.

0: José Ribeiro, hein, pra você. Obrigado, Natim, lá em Areia de Baraúnas. Forte abraço lá, o Decício dos Bolos, lá em Areia de Baraúnas, a turma de Areia de Baraúnas. Muito obrigado a vocês, tá bom? Obrigado do programa da tarde. Lucila Guedes, lá em São Paulo. Obrigado, Lucila Guedes, lá em São Paulo, capital. Obrigado, Lucila. Abraço pra você, tá bom? Forte abraço. Lhe agradeço pelo carinho, Lucila Guedes, lá em São Paulo. Obrigado. Socorro, boa tarde.
1: Oi, Carlinho, boa tarde. Carlinho, eu gostaria de escutar aquela música, porque é da minha vida agora. Agora tu vai me ajudar, que eu não sei quem é o cantor, não. Aí eu ofereço a você e toda a sua família, a Marisa. Marisa, um cheiro. A Zé Camila, o Ronaldo Luciano, Zé Ivadiozinho, a Inês, a Adélia, a Ângela de Zé, a Joelma, Henrique Gudo, Socorro de Gilberto, Damião da Árvore, Giovanni Josélia, lá no Distrito, Gerardo Felipe, Denise e Alice. Oferecendo também a seu Martim Bacurá e família, oferecendo a Nilda do Frango, a Maria de Lixada, a Baísa, a Jussara, Dona Luda Avelino, Tom do Relógio. Bem, é todo mundo, viu? Tô ligada já.
0: Obrigado, Socorro. Pediu o Bartô Galeno, hein, Socorro? É 1977. A música que você pediu do Bartô, Socorro. É De Que Vale a Minha Vida Agora. 1977, do velho Bartô Galeno. Toco daqui pouquinho pra.

Beleza, pra você chegando agora, mais música ali no Juninho. Alô, compadre João Pedro, lá em Assunção. Obrigado, Rosineide Santos. Obrigado, Neide, lá em João Pessoa. Obrigado, Rosineide. Egídio, José Egídio dos Santos, lá em Assunção. Obrigado, Gildo, também ligadinho no programa. Um abraço, Gildo. Valeu, Rosineide Santos. Obrigado, Neide, lá em João Pessoa, ligado no programa da tarde. Forte abraço, Neide, pra você. Ouvimos nesse bloco musical Carlos André, Cadeira Vazia, também Bartô Galeno, De Que Vale a Minha Vida Agora. E José Augusto, Nada Vai Nos Separar. Cantamos, tocamos com José Augusto aqui no programa da tarde, 13 horas, mais 44 minutos agora, 1h44. Obrigado, compadre João Pedro. Obrigado, Laian Zuzão. Obrigado no programa da tarde. A gente toca para o compadre João Pedro aí ali no Julião. É, deixa aquele homem. Obrigado, compadre João Pedro, lá em Assunção. Obrigado no programa da tarde. Aqui comigo até às 15 horas.

Helena Julião, deixa aquele homem, hein? Você acabou de ouvir aqui no programa da tarde. Obrigado! Ligado no programa Neide, na Itaperuá, Neide, Itaperuá FM. Aqui aos sábados tá Neide, Rosineide, lá em João Pessoa. Obrigado, Neide. Obrigado a você, Neide Santos. Ela é aqui natural de Itaperuá também. Obrigado, Neide. Forte abraço pra você, Benedita Lira. Obrigado, Neide, ligado no programa da tarde. Alô, Marcelo! Aguarda aí, Marcelo. Tô chegando, hein? Tô chegando, Marcelo. Daqui a pouco tô por aí, Marcelo. Me aguarda aí, Marcelo. Grande Marcelo, hein? Tá hoje lá. Eu e Marcelo estamos lá, né, Marcelo? Daqui a pouco eu chego por aí, Marcelo. Tô chegando a partir das 3:30 aí, Marcelo. Valeu, me aguarda aí, Marcelo. Grande Marcelo.

0: sua vida.
1: Obrigado, Doralice Paulino. Obrigado, Dora Laia Azulzão. Forte abraço, Doralista. Acompanhando o programa da Tati comigo aqui na Taperó FM. Obrigado, Doralice. Forte abraço pra você, tá, Dora?

Adriana Ribeiro, Adriana Ribeiro e Luiz Carlos Gabu, Raça Negra, Sempre Sou Eu. Ouvimos também Luizito Gema nesse bloco musical. Obrigado, agradeço a você pelo carinho na sintonia do programa da tarde. Nosso abraço a você. Gorete Lima, obrigado, Gorete Lima, lá em no Jatobá da Serra. Framota, obrigado lá em São Paulo. Framota ligada no programa. Rosineide Santos, obrigado, Rosineide. Um abraço especial para sua irmã Isabel Maximino, aqui em Itaperuá. Ela mora aqui na cidade de Itaperuá. Ela é irmã da Rosineide Santos, que está em João Pessoa. Obrigado, Rosineide. Ela que é natural também aqui da cidade de Itaperuá. Obrigado, Rosineide. Forte abraço para você. Gorete Lima, lá no Jatobá da Serra. Framota em São Paulo. Obrigado, Framota. Boa tarde, Fran. Ligadinho no programa lá em São Paulo, capital. 13 horas mais 58 minutos agora.

Carro Sumifan, meus motivos. Vamos aí. Obrigado, Ricardo Farias. Manda uma música de José Ribeiro para meu pai, Natim. Com José Ribeiro, lá aqui em Areia de Baraúnas. Para Laudeci e Júnior do Bolo aí em Areia de Baraúnas. Obrigado a vocês aí em Areia de Baraúnas. Tá bom? Ligados no programa da tarde. Agradeço pelo carinho a vocês aí lá em Areia de Baraúnas. Muito obrigado a todos, tá? Ligados no programa da tarde lá em Areia de Baraúnas. Pediu José Ribeiro tocar aí pro amigo Natim José Ribeiro a música Pensando em Marisa com José Ribeiro. Obrigado, meu amigo Ricardo Farias.

0: Zé Ribeiro, pensando em Marisa, pro amigo Natim. Tá em Areia de Baraonas, obrigado Natim, boa tarde a você. 14 horas mais 7 minutos agora. A gente traz mais ouvintes aqui no programa. Boa tarde, chegando aqui para mais uma participação no programa da tarde.
1: Boa tarde, Carlinhos Braus. Aqui é Antônio Roberto, aqui de Intermares.
0: Boa tarde, meu amigo Antônio Roberto.
1: Teu programa. E mandando um abração para 121 Itaperuá, para o mestre Zé da Gata, lá em Anchieta, no Rio de Janeiro. Também para Lia, na cidade do Bacabal. Tenha uma boa tarde, meu amigo Carlinhos Braus, e um ótimo feriado.
0: Obrigado, Antônio Roberto, lá de João Pessoa, Intermares. Muito obrigado a você, para você também um ótimo feriadão na segunda-feira. Aí em João Pessoa e os familiares aqui em Itaperuá. Valeu, meu amigo Antônio Roberto.

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2: Obrigado, Neide. Rosineide Santos pediu Amado Batista, qualquer uma do Amado Batista aí pra você, Rosineide. Obrigado, boa tarde. Carta sobre a mesa, canta Amado Batista. 2:18 agora.

Maurício Reis, a música Quem Sabe Sou Eu. Ouvimos Amado Batista, Carta Sobre a Mesa pra Neide, nesse bloco musical, e Bartô Galeno, Se Eu For Embora É Pro Nosso Bem. Ouvimos também nesse bloco musical, 14 horas mais 27 minutos, 12h27 agora.

0: José Orlando aí pra você, o grande pupurrê com José Orlando, meu amigo Antônio Roberto. Obrigado, Antônio Roberto. Boa tarde, Antônio Roberto.
1: Meu amigo Carlinhos Brau, mais uma vez aqui, Antônio Roberto. Estou aqui no salão da minha esposa, Estúdio Pink Intermares. Tem as meninas que estão curtindo o seu programa. Começando com Arlete Santos, que é minha esposa, Raquel, Diana, Joyce, Jennifer, Mônica, Adriana, Fernanda, Selma e a nossa amiga nova atendente, que é Madalena, que é a nova atendente. Se você puder mandar um alô para elas, nós agradecemos.
0: Obrigado, meu Antônio Roberto, no estúdio Print Intermares, lá em João Pessoa. Muito obrigado aí. Essa turma aí que você já citou os nomes aí, meu irmão, muito obrigado a todas, essa turma aí maravilhosa. A todos que estão aí em sintonia, tá? Acompanhando o programa. As meninas aí cuidando, trabalhando, né, aí, cuidando aí dos seus afazeres. Muito obrigado a vocês aí, tá? Aí na loja da esposa do amigo Antônio Roberto, lá em João Pessoa. Obrigado a vocês, lá, Print Intermares. Obrigado. Um forte abraço pra vocês aí, tá bom, meu Antônio Roberto? Um forte abraço pra essa turma aí, que está em sintonia com o programa aqui da Taperó FM 87.9, com Carlinhos Braus, programa Encontro com Brega dessa tarde de sábado, meu irmão. Então, resumindo, em nome de todas, e mando um abraço aí pra vocês aí. Muito obrigado, hein? Muito obrigado a vocês aí que estão aí ligadinhas no programa lá em João Pessoa comigo. Forte abraço pra todos vocês, tá bom, meu irmão?

Evaldo Freire, Maria de Jesus, ouvimos nesse bloco musical também, Reginaldo Rossi. Os cacos do meu coração, ouvimos nesse bloco musical também. Obrigado, tem? Pessoal aí ligados no programa, Rosineide Santos, um alô especial lá pra Cabedelo, em João Pessoa. Turma aí do Salão Print, Intermares lá em João Pessoa. Muito obrigado a vocês aí, tá? Ricardo Cheiro, Farias, pede Aguinaldo Timóteo. Jovens Tardes de Domingo, obrigado aí, Ricardo Farias. Lá em Areia de Baraúnas, 14 horas, mais 39 minutos agora.

beleza. Aguinaldo Timóteo, Jovens Tardes de Domingo, música de Roberto Carlos. Aguinaldo Timóteo encerrando aí o Pampurri. Obrigado, boa tarde a você. 14 horas mais 43 minutos agora, 2h43. Obrigado a você na sintonia do programa da tarde. Muito obrigado a todos. Tá? Agradeço pelo carinho lá no Salão Print Intermares, João Pessoa. Obrigado a turma lá. Mandar José Augusto aí pra vocês, tá bom? Pessoal do amigo aí, Antônio Roberto, lá em João Pessoa. Querei perder José Augusto. Um abraço, a turma aí, João Pessoa. Lá no Salão Print Intermares, João Pessoa. Obrigado a turma lá. Mandar José Augusto aí pra vocês, tá bom? Pessoal do amigo aí, Antônio Roberto, lá em João Pessoa. Querei perder José.

José Augusto, Querer e Perder, ouvimos nesse bloco musical. Pra turma lá do Salão Print, lá em João Pessoa, muito obrigado, meu amigo Antônio Roberto. Comandando aí a turma lá em João Pessoa, amigo Antônio Roberto. Forte abraço pra você, Antônio Roberto, só lá em João Pessoa. Conectado no programa da tarde. Hoje eu vou ficar até às 15 horas, tá? Aqui no programa, devido a um compromisso em Assunção, lá na abertura do comitê do prefeito Felipe. Eu vou estar fazendo locução lá, hoje lá em Assunção, na abertura do comitê e a adesivagem dos carros e motos lá do prefeito Felipe em Assunção. Até às 15 horas, estarei aqui hoje até às 15 horas. Márcio Greik, a música Reencontro.

0: Márcio Green, que é a música Reencontro, 14 horas mais 51 minutos agora, 14h51, obrigado, boa tarde a você na sintonia do programa.
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0: Elimar Santos, Taras e Minias.

Elimar Santos, ouvimos aí nesse bloco musical. Obrigado, boa tarde a você na sintonia. Faltando 5 minutos para as 15 horas, pessoal. Obrigado, agradeço a vocês. Eu preciso sair um pouco mais cedo hoje, tá? Agora, nesse momento, faltando 5 minutos para as 3 horas da tarde, eu tenho um compromisso lá em Assunção, na abertura do comitê do prefeito Felipe e a adesivagem dos carros e motos. Eu tenho compromisso lá no carro de som, fazer a locução lá juntamente com meu amigo Alan. Eu volto sábado que vem, estou aqui a partir das 13 horas, tá bom, pessoal? Agradeço a vocês, meus amigos aí em João Pessoa, a turma lá lá em Intermários, obrigado. E agradeço a vocês lá no Salão Print Intermários, obrigado a vocês aí, tá? No Salão Print Intermários em João Pessoa. Também aqui em Itaperuã, pessoal da live aí, obrigado. Aria de Baraunas, Rosinei também lá em Cabedelo, obrigado, Rosineide. A todos que acompanharam aqui através do Facebook, muito obrigado a vocês, tá? Eu volto sábado próximo, estou aqui a partir das 13 horas. No próximo sábado, fiquem com Deus, um ótimo final de semana, um ótimo feriadão, 7 de setembro. Segunda-feira, fiquem com Deus, um forte abraço. E assim estarei de volta, se assim o Criador nos permite, estarei de volta sábado próximo, a partir das 13 horas, com mais um programa Encontro com Brega. Muito obrigado, boa tarde.

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0: prazer muito grande de trazer agora, da Noite do Brega, o meu amigo Chino Livre.
1: Obrigado, Tarcísio, por essa oportunidade de cantar com você, essa parceria com o seu

0: muito grande convidar agora o nosso amigo Assis Cavalcante participando do nosso vídeo. Obrigado, garoto.
1: Assis Andrade, é um prazer enorme estar aqui hoje cantando.

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0: Minha árvore, obrigada.
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7: Uou! Oba! Chegamos para balançar e sacudir o seu final de semana com o melhor do funk dos anos 90 e 2000. E você já sabe, né? Pode ficar famosinho no Brasil e no mundo. Basta entrar no nosso site agora e mandar uma mensagem de texto ou áudio que o Comboio da Alegria já já vai colocar no ar. Então espalha pra geral, pode compartilhar e agora é hora de aumentar. Aumenta, aumenta, aumenta, aumenta o volume e vamos incomodar, incomodar os vizinhos!
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minutinhos de alegria, quem não curtiu, hein? E abrimos o set com o Márcio Igoró. E aí, tá gostando da nossa programação? Agradecer demais o carinho, a audiência de todos vocês. Muita mensagem

0: Isso eu garanto, não tem jeito, de ponta a ponta só dá nós. Líder de audiência no horário, já mandou a sua mensagem? Ainda não? Tá de bobeira? Corre que dá tempo. Vou ali rapidinho e já volto, hein? Não me abandona!
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0: mundo. E você que ainda não mandou, corre e entra no nosso site que dá tempo, hein? Alô, tem alguém me ouvindo?
1: Fala, maninho, MC Amaro aqui na voz, Medinho, Suave Amaro. Tô fechadaço com DJ Colosso, programa Funk Retrô.

0: Fala, DJ Colosso, um abraço. Aqui tá falando é Leandro, estou ouvindo ligadinho aqui no programa Funk Retro aí. Manda um abraço pra mim, pra Rosimeira aí. Um grande abraço, DJ Colosso. Tô ligado no programa Funk Retro.
1: Valeu!

0: botar geral para mexer. Toca aí, MC Diedi. Vamos abrir o set então com o MC Diedi, porque você pediu, Marcos. Aqui você manda na nossa programação. Agora é hora de aumentar o volume. Então aumenta, aumenta, aumenta, aumenta. E vamos incomodar, incomodar os vizinhos.
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2: Taperoá FM informa. Hora certa.
3: 19:34.
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4: Senhoras e senhores, por aqui, Carlos Canton, Super MC, trazendo para você mais uma edição do Planeta Mix, nessa semana de setembro, que começa primeira semana do mês de setembro. Um pouco rouco hoje, né? Perdão aí pela voz um pouco rouca, mas a alegria é imensa de estar aqui com vocês em mais uma edição do Planeta Mix. Novo programa, mais músicas diferentes para você curtir aqui na programação. Desejando a todos um bom final de semana e vamos lá, né? Vamos curtir música boa, música dos anos 80, música euro, música dance, música disco, tudo aquilo que fez parte de uma geração que tem no coração essas músicas maravilhosas. A primeira de hoje é com Alphaville, uma versão curtinha aí de Dance With Me, um dos grandes sucessos deles. Depois tem o Aramis e fecharemos o bloco com Bad Boys Blue. Vocês.

0: Fechamos com Bad Boys Blue, I Wanna Hear Herbert, versão estendida, exclusivona aqui do programa Planeta Eurodisco pra você, né? Conhecer essa versão aí? É a versão longa da música, né? Um dos maiores sucessos do Bad Boys Blue. Aliás, eu não digo que é o maior, porque eu gosto de todas as músicas deles. Sou super fã do Bad Boys Blue. Então, tá aí. Bad Boys Blue! Fechando aqui a primeira sequência do Planeta Eurodisco de hoje. É só o começo, tá? Tem muito mais por aí. Já voltamos.
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0: Galera, vamos botar potência aqui. Potência, aumenta aí o potenciômetro do seu receiver, porque agora vem chegando mais um bloco de Planeta Eurodisco com MC Carlos Canton aqui no primeiro final de semana do mês de setembro, mês que vem a primavera, temporada das flores, uma belezura, né? O mundo fica muito mais bonito quando é colorido e cheio de flores. E por falar em flores, vamos trazer mais um bloco de euro para você aqui, ó. Você que gosta, sempre pede, o pessoal pede para mim, manda o WhatsApp 479-8909-0811 e pede, ô, toca aquela do Cocobelo. Sim, vamos tocar o Cocobelo aqui para abrir, depois tem Sissi Cat e ainda vamos fechar com Brian Ice Talking to the Night.
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0: Você ouviu o Brian Ice Talking to the Night aqui no Planeta Eurodisco. Essa é boa também, hein? Clássicos, clássicos. Dois blocos aqui, os dois primeiros blocos do programa, só tocamos o clássico do Eurodisco pra você. E assim vai ser até o final do programa. Continua com o volume no 12 aí, tá? Pra gente curtir junto a programação do Planeta Eurodisco de hoje.
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5: Boa, senhoras e senhores ouvintes aqui do programa Planeta Eurodisco, MC Carlos Canton, a voz um pouco rouca hoje, perdão aí, gente, veio frio aqui no sul do Brasil e aí pegou de jeito aqui, né? Mas tudo certo, vamos juntos até terminar o programa. Vamos para o terceiro bloco e mais Eurodisco rolando na programação para você. Aqui você sabe, você só ouve as melhores do Eurodisco e esse bloco aqui é super popular, só músicas mega conhecidas, músicas que você conhece e que você sabe o passinho. Ah, eu sei que você sabe o passinho e você vai fazer agora aí na sua casa pra mostrar pra galera como é que você dançava nos anos 80. Tá chegando Joy Touch by Touch. 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

0: Gang Laszlo, Hey Hey Guy, Julian, Straight Off My Heart e Touch by Touch com Joey, fechando aqui essa sequência do Planeta Eurodisco, terceiro bloco do programa. São 2 horas de Eurodisco com MC Carlos Canton, especialmente para você, nosso ouvinte de todo o Brasil e nas plataformas de streaming. Planeta Eurodisco, edição especial, primeira semana do mês de setembro, mês que nos traz a primavera. Voltamos já!
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0: Muito bem, continuamos por aqui com o Planeta Eurodisco, rolando as melhores para você. E agora chegou a hora do quarto bloco do programa. E nesse quarto bloco vamos fazer a nossa homenagem aos anos 90, claro. Sempre tem que ter a homenagem do Planeta Eurodisco a uma década que foi importantíssima para dance music principalmente, né? E desse bloco aqui a gente vai trazer Erasure, Figures on the Beach, A Waste Nothing Now e Martini Touch Girl. Aumenta o volume que tá chegando mais uma sequência de Planeta Eurodisco para você. 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

0: Don't Girl Martini, essa bombou nas rádios e nas pistas de dança, né? Mega sucesso, mega hit dos anos 90. Esse foi o nosso bloco Batistaca, anos 90, aqui no seu planeta Eurodisco, que volta já depois do intervalo comercial com o MC Carlos Canton.
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3: Este é o seu Planeta Eurodisco, tocando as melhores do Euro para você. Já ouvimos o bloco Batistaca, o bloco anterior, o bloco referente aos anos 90, e agora voltamos para os anos 80, trazendo sempre as melhores do Eurodisco para você. Hoje, só música conhecida, só música top, né? Vamos começar aqui com Francisco Napoli, Bala Bala, a primeira versão que surgiu, depois tem Fancy, e para fechar, a versão de Droid. Aumenta o volume, que esse bloco tá sensacional. Programa Planeta.